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1: O folclore na Eslováquia é uma parte muito presente da identidade nacional, especialmente em zonas rurais e pequenas localidades. Inclui música tradicional, trajes típicos bordados, dança e festividades sazonais. Muitas regiões mantêm ainda hoje grupos folclóricos ativos que preservam estas tradições. Este património cultural é frequentemente visível em museus ao ar livre e aldeias preservadas como Chichimani.
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1: Trabalhar na indústria da restauração pode ser muito estressante. E, em particular, há uma altura do dia em que os empregados de mesa odeiam trabalhar. Esta é também a pior altura para se ir comer a um restaurante. Rob Gunter, empregado de mesa de Nova York, escreveu um artigo completo no Thought Catalog sobre a hora de almoço, especialmente durante a semana, ser a pior altura do dia para toda a gente ir a um restaurante. Destaca que o staff está sob muita pressão, mas que os clientes também estão com pouca paciência e tempo, pois, na sua maioria, só têm uma hora para almoçar. De restaurante cheio, os pedidos tendem a demorar mais tempo e a comida pode até ser menos fresca ou aldrabada, pois alguns restaurantes deixam pratos prontos e depois só os aquecem para despachar os pedidos. De acordo com Gunter, a pressa do almoço traz ao de cima o pior de cada um de nós. Os clientes e o staff estão com pressa e sem disponibilidade para dar margem uns aos outros, fazendo com que a experiência não seja agradável para ninguém. Mas e ao jantar, não se passa o mesmo? Gunter explica que as pessoas chegam mais calma e espaçadamente e o restaurante mantém-se cheio até quase à hora de fechar, dando muito tempo para servir as pessoas e deixá-las comer à vontade, aproveitando a experiência de comer num restaurante. Se ainda assim tem mesmo de ir almoçar fora algumas vezes, recomenda-se que o faça uma hora antes da hora de ponta, por exemplo, 12 horas, se o restaurante onde costuma ir tende a estar cheio a partir das 13 horas.
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1: Obladi Oblada é uma canção da banda britânica The Beatles, lançada naquele que é conhecido por Álbum Branco, de 1968. Foi composta por Paul McCartney, porém está acreditada à dupla Lennon-McCartney. Paul ouviu as palavras Obladi Oblada pela primeira vez ao serem proferidas pelo nigeriano Jimmy Scott, músico que ele conheceu em Londres. Personagem extravagante e inesquecível, com os seus óculos escuros e roupas africanas, Scott era famoso pelas suas frases de efeito. Lucrezia, a esposa, diz que Obladi Oblada é uma tradução fonética de algo que o pai lhe costumava dizer na língua Yorubá, usada pelo povo Wari da Nigéria. Tinha um significado especial que ele nunca contou a ninguém. Nem mesmo os Beatles sabiam o que significava. Para Jimmy, era como uma filosofia que ele carregou a vida toda. Nos concertos, ele dizia Obladi e o povo gritava Obladá. E depois respondia Life goes on, a vida continua. Paul McCartney escreveu a letra durante a meditação transcendental na Índia, a quando da estadia do grupo naquele país. Ele já tinha na cabeça o refrão citado por Jimmy Scott e, a partir daí, criou uma letra simples, porém de conteúdo muito alegre, que narra o encontro de Desmond e Molly Jones, seguindo a linha de Eleanor Rigby, no caso de Molly Jones, uma vez que esta é uma personagem fictícia. Já a personagem Desmond é um tributo a Desmond Dekker, uma lenda do reggae bastante apreciado pelos Beatles e que desta forma lhe prestaram homenagem. Jimmy Scott tocou congas na gravação da música. Foi a única ocasião em que trabalhou com os Beatles. Depois de McCartney ter utilizado a sua expressão na canção, Jimmy achava que tinha direitos de coautoria. E não tendo chegado a acordo com Paul McCartney, acabou mesmo por apresentar queixa. Entretanto, foi detido, acusado de não pagar a pensão de alimentos à ex-mulher. Já na prisão, Scott pediu à polícia para contactar o escritório dos Beatles a ver se Paul liquidava a sua monstruosa dívida com o processo. E Paul concordou, mas com a condição de que Scott retirasse a queixa que tinha apresentado contra ele. E assim aconteceu. A canção foi um sucesso mundial desde a Finlândia ao Japão, passando pela Austrália, Alemanha, Holanda, Bélgica e Canadá, entre muitos outros países.

0: utilizar a tecnologia desenvolvida pelo brasileiro engenheiro de software especializado em inteligência artificial, Jonathan Santos, que também é cego. Lançar o Visionauta no iPhone era um pedido constante da comunidade. O sucesso no Android mostrou que existe uma necessidade real e agora ninguém fica de fora por causa do serviço operativo que usa, disse Jonathan Santos. A tecnologia já foi transferida mais de 5 mil vezes no Google Play, serviço onde é possível descarregar a aplicação em dispositivos com o sistema Android. De acordo com a nota, a aplicação funciona como um assistente visual portátil que lê textos em voz alta, reconhece dinheiro, o real, dólar, euro, peso mexicano, iene, dólar canadense e australiano, e reconhece também objetos quando o utilizador aponta a câmara do telemóvel para o local que pretende. A aplicação, que já está agora disponível na App Store, consegue ainda responder a perguntas e descrever objetos. Um dos grandes destaques do Visionauta, presente tanto no iOS quanto no Android, é a conversa em tempo real, um modo em que o usuário conversa por voz, de forma natural e contínua, com a inteligência artificial, que descreve o ambiente e responde a perguntas instantaneamente.
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3: E agora, a temperatura em Pombal.
2: 17 graus.

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1: Para entregar conteúdo e atrair o seu público, cria uma lista. O e-mail é a melhor forma de moeda online. A criação de uma lista de e-mails é uma das ferramentas mais importantes na criação de um negócio. À medida que desenvolve o seu site compartilhável, começa a criar uma lista de e-mails das pessoas que o visitam. Em seguida, continua a fornecer valor até eles. Isso irá traduzir-se em compradores para o futuro lançamento do seu produto ou serviço. Adicionar um formulário de inscrição ao seu site e ter um local para armazenar os seus e-mails são as duas primeiras etapas para criar a sua lista. Além disso, se tiver uma meta financeira definida nos próximos 6 meses, precisará de vender alguma coisa. Reserve um tempo para descobrir os maiores desafios que o seu público está a enfrentar e construa o seu relacionamento com eles.
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3: E agora, tempo para a temperatura em Pombal. 17 graus.

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1: Mantenha o seu micro-ondas limpo para maximizar a sua energia. Isto significa consumir menos eletricidade, gastar menos dinheiro e menos tempo a cozinhar. Lembre-se de usar aparelhos de cozinha mais pequenos sempre que possível. Os micro-ondas são entre 3,5 a 4,8 vezes mais eficazes em termos de energia do que os fornos elétricos tradicionais.
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2: A fibra alimentar é essencial para o bom funcionamento do intestino. Ajuda a regular o trânsito intestinal, contribui para a sensação de saciedade e serve de alimento para a microbiota intestinal. Existem dois tipos principais, fibra solúvel e insolúvel, ambas importantes na dieta. Está presente em alimentos como frutas, legumes, leguminosas, cereais integrais e frutos secos. No entanto, aumentar a fibra de forma muito rápida pode causar desconforto, como inchaço ou gases, pelo que o ideal é fazê-lo gradualmente. Em geral, uma alimentação rica em fibra está associada a melhor saúde digestiva e metabólica.
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1: Três e um. 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
1: Olá, este é um livro escrito num momento de transição e retrata a transição do Japão para os tempos modernos e as mudanças que esta acarreta para a sociedade e para os indivíduos. Um jovem trava amizade com um homem mais velho. Este vive uma vida calma de contemplação, entre leituras e reflexões. O jovem considera-o um mestre e anseia por conhecê-lo melhor. Mas o mestre é reservado e esconde um segredo que promete contar-lhe quando for oportuno. A doença terminal do pai obrigou o jovem a abandonar Tóquio e passar o verão em casa da família, onde a pressão dos pais para que encontre um trabalho e corresponda às expectativas o forçam a pedir auxílio ao mestre. Em resposta, recebe uma carta volumosa na qual o mestre relata a sua vida e desvenda o mistério que o envolve. Um livro em que os personagens são centrais nas suas dúvidas, medos e sensibilidades, a melancolia está sempre presente e a autorreflexão comanda as vidas. Falo-vos de Kokoro, de Natsume Soseki, livro escrito em 1914 e considerado um dos grandes clássicos da literatura japonesa. Boas ondas de leitura!
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9: Depois de ser abandonada pelo namorado, a pobre Alice sente-se incapaz de enfrentar o mundo sem a sua outra metade. É então que Robin, uma das suas melhores amigas, decide ensiná-la a ser solteira e a sobreviver a uma saída noturna em alguns dos mais badalados bares e discotecas de Nova York. A cidade é um desafio para todo tipo de pessoas, estejam elas em busca do amor, sexo ou simples diversão. Para a ajudar nesta nova fase da sua vida, Alice contará também com alguns dos corações mais solitários de todo o território norte-americano. Como Ser Solteira é uma comédia que conta com Dakota Johnson, Leslie Mann, entre outros, e é a sugestão de hoje do 90 e Cine.
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0: 4 e 2. 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
1: Hoje, o FM Flashback destaca Nina Simone.

Nina Simone estreou-se em 1959 na editora Beetle Hymn com uma extraordinária coleção de jazz vocal After Hours, intitulada Little Girl Blue, com o subtítulo Jazz as Played in the Exclusive Side Street Club. Anos mais tarde, este mesmo álbum seria reeditado com o nome de Original Nina Simone e agora foi resgatado com o título da música que serviu para relançar a sua carreira na Europa, My Baby Just Cares For Me. Wash

Entre o apelo emocional de Billie Holiday e a exuberância vocal de Frank Sinatra, Nina conseguiu, com este primeiro trabalho, um lugar no Olimpo da música pop do nosso século, graças a canções como a contagiante Love Me or Leave Me, na qual parece escutar-se o latido da chamada voz, ou o clássico I Love You Porgy, dos irmãos Gershwin, imortalizado pela grande Lady Day, que proporcionou à cantora da Carolina do Norte a sua primeira entrada nos tops de sucessos. Estes são dois exemplos sensacionais da profundidade emocional e do virtuosismo vocal de uma debutante que, no entanto, já parecia gozar de uma insólita maturidade artística. Mas a coisa não termina aí. Os números instrumentais Good Bait, You'll Never Walk Alone, Central Parker Blues, completamente imersos em fumaça e classicismo, delatavam a sua origem em algum pé sujo do Village, arrastando-se entre as delicadas notas do baixo de Jimmy Bond, as batidas do baterista Al Heath e o piano nervoso de Nina Simone.

Também podemos ouvir a misteriosa beleza circular de Plain Gold Ring, uma melodia folk com um sabor africano que Nina introduz à capela numa interpretação emocionante.

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2: Finalmente, a especialidade da casa, o jazz vocal repleto de swing que vários cantores de rock tentaram imitar, desde Joe Jackson até ao próprio David Bowie. Um estilo que culmina na memorável My Baby Just Cares For Me, com esse piano ciclotímico e essa voz embriagada.

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1: A 29 de junho de 1974, morre no Porto o escritor português Ferreira de Castro, autor, entre outras obras, de Imigrantes, em 1928, e de A Selva, 1930. A 29 de junho de 1956, nasce em Lisboa o político português Pedro Miguel Santana Lopes. Licenciou-se em Direito pela Universidade de Lisboa. Aderiu ao PSD em 1976. Foi deputado, presidente da Câmara Municipal de Lisboa e primeiro-ministro do 16º Governo Constitucional.
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0: 5 e 2. 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
1: O folclore na Eslováquia é uma parte muito presente da identidade nacional, especialmente em zonas rurais e pequenas localidades. Inclui música tradicional, trajes típicos bordados, dança e festividades sazonais. Muitas regiões mantêm ainda hoje grupos folclóricos ativos que preservam estas tradições. Este património cultural é frequentemente visível em museus ao ar livre e aldeias preservadas como o Chichimani.
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preciso pensar um pouco nas pessoas que ainda vêm, nas crianças. A gente tem que arrumar um jeito de deixar para eles um lugar melhor, para os nossos filhos e para os filhos dos nossos filhos. Pense bem.

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0: Quanto à temperatura, Pombal registra agora
2: 16 graus.

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1: Olá, o meu nome é Sara Trovão e sou psicóloga clínica. Hoje deixo-lhe algumas dicas sobre o que pode fazer para ajudar alguém com depressão. Expresse primeiro que tudo a sua preocupação e mostre que está presente. Disponibilize-se para ajudar e relembre a pessoa de que ela é realmente importante para si, que não está sozinha. Pode até enfatizar aqui alguns aspectos positivos que reconheça na pessoa, recordar algumas memórias positivas, afastando-a de uma imagem negativa e de defeito sobre si própria, a ideia de que está a ser um fracasso. Ao conversar, evite uma atitude de julgamento ou de dar conselhos. Priorize a escuta ativa e uma atitude empática. Valide aquilo que a pessoa está a sentir. Demonstre compreensão quando realmente a sentir. Incentive a procura de ajuda especializada, disponibilizando-se a pessoa para ajudar neste processo. Sobretudo, promova um sentimento de esperança.
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0: 6 horas. 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

0: sentido das palavras, um olhar mais positivo sobre a vida. Os problemas acontecem e devemos deixá-los ir. Um dia, de repente, um sentimento de nostalgia invade-o e lembra-se do tempo perdido, os minutos desperdiçados que não voltam mais. Entenda que o tempo é o nosso bem mais valioso. O tempo é vida. É normal lembrar-nos do passado. O que é prejudicial é viver com as feridas emocionais abertas. São elas que nos impedem de caminhar, viver o presente e desfrutar tudo o que temos. O passado é como um espelho do retrovisor do carro. Temos de vez em quando olhar para ele para corrigir a nossa rota. Mas não podemos fixar o olhar muito tempo nesse espelho, pois corremos o risco de despistarmos e sair do nosso caminho. Pense nisto e seja feliz.
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2: A fibra alimentar é essencial para o bom funcionamento do intestino. Ajuda a regular o trânsito intestinal, contribui para a sensação de saciedade e serve de alimento para a microbiota intestinal. Existem dois tipos principais, fibra solúvel e insolúvel, ambas importantes na dieta. Está presente em alimentos como frutas, legumes, leguminosas, cereais integrais e frutos secos. No entanto, aumentar a fibra de forma muito rápida pode causar desconforto, como inchaço ou gases, pelo que o ideal é fazê-lo gradualmente. Em geral, uma alimentação rica em fibra está associada a melhor saúde digestiva e metabólica.
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1: A aplicação para telemóvel Visionauta já estava disponível desde fevereiro deste ano para dispositivos Android, mas agora os utilizadores do sistema operativo da Apple, o iOS, podem também usar a tecnologia desenvolvida pelo brasileiro engenheiro de software especializado em inteligência artificial, Jonathan Santos, que também é cego. Lançar o Visionauta no iPhone era um pedido constante da comunidade. O sucesso no Android mostrou que existe uma necessidade real e agora ninguém fica de fora por causa do serviço operativo que usa, disse Jonathan Santos. A tecnologia já foi transferida mais de 5 mil vezes no Google Play, serviço onde é possível descarregar a aplicação em dispositivos com o sistema Android. De acordo com a nota, a aplicação funciona como um assistente visual portátil que lê textos em voz alta, reconhece dinheiro, o real, dólar, euro, peso mexicano, iene, dólar canadense e australiano, e reconhece também objetos quando o utilizador aponta a câmara do telemóvel para o local que pretende. A aplicação, que já está agora disponível na App Store, consegue ainda responder a perguntas e descrever objetos. Um dos grandes destaques do Visionauta, presente tanto no iOS quanto no Android, é a conversa em tempo real, um modo em que o usuário conversa por voz, de forma natural e contínua, com a inteligência artificial, que descreve o ambiente e responde a perguntas instantaneamente.
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2: Quer saber quantos graus estão agora em Pombal?
3: 16 graus.

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1: 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Por aqui já estamos todos preparadíssimos para lhe entregar os melhores conteúdos. 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

0: 7 e 2. 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
1: Hoje, o FM Flashback destaca Nina Simone.

Nina Simone estreou-se em 1959 na editora Beetle Him com uma extraordinária coleção de jazz vocal After Hours, intitulada Little Girl Blue, com o subtítulo Jazz as Played in the Exclusive Side Street Club. Anos mais tarde, este mesmo álbum seria reeditado com o nome de Original Nina Simone e agora foi resgatado com o título da música que serviu para relançar a sua carreira na Europa, My Baby Just Cares For Me. 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

Entre o apelo emocional de Billie Holiday e a exuberância vocal de Frank Sinatra, Nina conseguiu, com este primeiro trabalho, um lugar no Olimpo da música pop do nosso século, graças a canções como a contagiante Love Me or Leave Me, na qual parece escutar-se o latido da chamada voz, ou o clássico I Love You Porgy, dos irmãos Gershwin, imortalizado pela grande Lady Day, que proporcionou à cantora da Carolina do Norte a sua primeira entrada nos tops de sucessos. Estes são dois exemplos sensacionais da profundidade emocional e do virtuosismo vocal de uma debutante que, no entanto, já parecia gozar de uma insólita maturidade artística. Mas a coisa não termina aí. Os números instrumentais Good Bait, You'll Never Walk Alone, Central Parker Blues, completamente imersos em fumaça e classicismo, delatavam a sua origem em algum pé sujo do Village, arrastando-se entre as delicadas notas do baixo de Jimmy Bond, as batidas do baterista Al Heath e o piano nervoso de Nina Simone.

Também podemos ouvir a misteriosa beleza circular de Plain Gold Ring, uma melodia folk com um sabor africano que Nina introduz à capela numa interpretação emocionante.

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2: Finalmente, a especialidade da casa. O jazz vocal repleto de swing que vários cantores de rock tentaram imitar, desde Joe Jackson até ao próprio David Bowie. Um estilo que culmina na memorável My Baby Just Cares For Me, com esse piano ciclotímico e essa voz embriagada.

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5: Olá, este é um livro escrito num momento de transição e retrata a transição do Japão para os tempos modernos e as mudanças que esta acarreta para a sociedade e para os indivíduos. Um jovem trava amizade com um homem mais velho. Este vive uma vida calma de contemplação, entre leituras e reflexões. O jovem considera-o um mestre e anseia por conhecê-lo melhor. Mas o mestre é reservado e esconde um segredo que promete contar-lhe quando for oportuno. A doença terminal do pai obrigou o jovem a abandonar Tóquio e passar o verão em casa da família, onde a pressão dos pais para que encontre um trabalho e corresponda às expectativas o forçam a pedir auxílio ao mestre. Em resposta, recebe uma carta volumosa na qual o mestre relata a sua vida e desvenda o mistério que o envolve. Um livro em que os personagens são centrais nas suas dúvidas, medos e sensibilidades, a melancolia está sempre presente e a autorreflexão comanda as vidas. Falo-vos de Kokoro, de Natsume Soseki, livro escrito em 1914 e considerado um dos grandes clássicos da literatura japonesa. Boas ondas de leitura.
4: Foi mais uma edição de Ondas de Leitura. A sugestão do livro da semana com a assinatura de Regina Gaspar.
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2: A Biolo volta a recuar no tempo com mais uma feira quinhentista. Saiba mais pormenores já a seguir.
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2: A Biolo prepara-se para recuar 5 séculos na história com a realização de mais uma edição da Feira Quinhentista, marcada para o próximo fim de semana, numa iniciativa promovida pela Junta de Freguesia, que volta a recriar o ambiente, os costumes e as tradições da época manuelina. Durante 2 dias, 4 e 5 de julho, o Centro Histórico da Vila será palco de animação de rua, música, espetáculos temáticos, tabernas e demonstrações que prometem transportar visitantes e participantes para o século XVI numa celebração inspirada na atribuição do foral manuelino de 1515. A gastronomia tradicional terá novamente um lugar de destaque, com as tabernas a servirem diversas iguarias, enquanto artistas e animadores percorrerão as ruas, contribuindo para a recriação do ambiente característico da época. Um dos momentos mais aguardados do programa é a caminhada quinhentista, que desafia os participantes a percorrer os recantos históricos da vila, numa experiência que alia património, cultura e contacto com a história local. O certame contempla ainda um espetáculo de fogo, que encerra as festividades com um momento de grande impacto visual, reforçando o ambiente medieval que caracteriza o evento. Ao longo dos anos, a Feira Quinhentista tem-se afirmado como uma das iniciativas culturais mais emblemáticas da freguesia, contribuindo para a valorização do património histórico de Abiolo. Com a entrada livre, a organização espera voltar a receber centenas de visitantes numa viagem ao passado que celebra a identidade, a história e as tradições da antiga vila de Abiolo. Os moradores do Carriço, na freguesia de Bidoeira de Cima, no concelho de Leiria, denunciaram um desaterro que, segundo afirmam, se destina à recepção de efluentes pecuários numa lagoa associada a uma exploração suinícola. Receando impactos ambientais e para a saúde pública, os moradores avançaram com uma petição pública online a pedir uma intervenção urgente das entidades competentes e a suspensão definitiva da intervenção. Entretanto, a Câmara Municipal de Leiria realizou uma ação de fiscalização no local e ordenou o embargo da obra. A preocupação surgiu na passada semana, quando os moradores se aperceberam do início dos trabalhos de movimentação de terras junto a um regato que desagua na Ribeira dos Milagres. Segundo Jorge Lisboa, representante da recém-criada Comissão de Moradores do Carriço, a intervenção prevê a construção de um desaterro destinado a receber efluentes provenientes de várias explorações suinícolas da zona. Chamam-lhe etar, mas aquilo não tem nada de etar. São lagoas de fermentação de dejetos, afirmou, considerando que a infraestrutura poderá provocar maus odores, proliferação de insetos e riscos de contaminação do solo e das linhas de água. O representante dos moradores diz que o principal receio é que os dejetos fiquem armazenados a céu aberto, a escassas centenas de metros de habitações, e que isto vai ter um impacto tremendo. Entretanto, os moradores apresentaram uma denúncia junto da GNR e comunicaram a situação à Câmara Municipal de Leiria. Paralelamente, lançaram um abaixo-assinado, no qual pedem uma avaliação urgente da situação, a divulgação pública das conclusões das inspeções, a adoção de medidas preventivas para evitar eventuais danos ambientais, a proteção das linhas de água, dos solos e das habitações envolventes e o acompanhamento permanente do processo até à sua regularização. Encontram-se abertas as candidaturas para o projeto Guardiões da Natureza 2026, integrado no Programa Voluntariado Jovem para a Natureza e Florestas, promovido pelo Instituto Português do Desporto e Juventude, informou o município de Castanheira de Pera. O projeto decorrerá entre os dias 27 de julho e 14 de agosto e destina-se a jovens com idades compreendidas entre os 14 e os 30 anos, estando disponíveis 20 vagas. Esta iniciativa tem como objetivo envolver os jovens na proteção do património natural e florestal do concelho, proporcionando-lhes uma participação ativa em ações de sensibilização ambiental, prevenção de incêndios rurais, monitorização de áreas florestais e recuperação de ecossistemas, esclarece a Câmara, que convida todos os jovens elegíveis a abraçarem esta oportunidade e a contribuírem para a construção de um território mais sustentável, resiliente e consciente. Ao integrar esta iniciativa, os participantes terão a oportunidade de desenvolver competências pessoais e sociais, adquirir experiência em contexto de voluntariado e contribuir diretamente para a preservação da natureza e para a proteção do território. Para esclarecimento de dúvidas ou apoio no processo de inscrição, os interessados podem dirigir-se ao Balcão do Cidadão, onde serão encaminhados para o Gabinete de Apoio ao Investimento, que se encontra disponível para prestar o apoio necessário. O Politécnico de Leiria foi reconhecido como a segunda instituição de ensino superior mais inclusiva em Portugal pelo Guia do Estudante Universitário com Deficiência 2026, que destaca o trabalho desenvolvido pela instituição no apoio a estudantes com deficiência e necessidades educativas especiais. Segundo a futura Universidade de Leiria e Oeste, o reconhecimento resulta da avaliação de diversas dimensões relacionadas com a inclusão e acessibilidade no ensino superior, colocando o Politécnico de Leiria entre as instituições de referência a nível nacional nesta área. Promovido pelo projeto Ensino Superior Mais Inclusivo, o guia analisa indicadores como a existência de estruturas de apoio dedicadas, adaptação dos processos de avaliação, acessibilidade física e comunicacional, apoio psicopedagógico e iniciativas de promoção da inclusão, refere a instituição. O Politécnico de Leiria explica que a distinção reflete o trabalho desenvolvido pelo Politécnico de Leiria através do Centro de Apoio ao Estudante, que assegura acompanhamento especializado aos estudantes e promove medidas destinadas a favorecer a sua integração, bem-estar e sucesso académico, refletindo o compromisso da futura Universidade de Leiria e Oeste com a inclusão, a acessibilidade e a igualdade de oportunidades. E assim termina este bloco informativo. Fique bem, tenha uma boa semana.
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1: A 29 de junho de 1974, morre no Porto o escritor português Ferreira de Castro, autor, entre outras obras, de Imigrantes, em 1928, e de A Selva, 1930. A 29 de junho de 1956, nasce em Lisboa o político português Pedro Miguel Santana Lopes. Licenciou-se em Direito pela Universidade de Lisboa. Aderiu ao PSD em 1976. Foi deputado, presidente da Câmara Municipal de Lisboa e primeiro-ministro do 16º Governo Constitucional.
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1: Obladi Oblada é uma canção da banda britânica The Beatles, lançada naquele que é conhecido por Álbum Branco, de 1968. Foi composta por Paul McCartney, porém está acreditada à dupla Lennon-McCartney. Paul ouviu as palavras Obladi Oblada pela primeira vez ao serem proferidas pelo nigeriano Jimmy Scott, músico que ele conheceu em Londres. Personagem extravagante e inesquecível, com os seus óculos escuros e roupas africanas, Scott era famoso pelas suas frases de efeito. Lucrezia, a esposa, diz que Obladi Oblada é uma tradução fonética de algo que o pai lhe costumava dizer na língua Yorubá, usada pelo povo Wari da Nigéria. Tinha um significado especial que ele nunca contou a ninguém. Nem mesmo os Beatles sabiam o que significava. Para Jimmy, era como uma filosofia que ele carregou a vida toda. Nos concertos, ele dizia Obladi e o povo gritava Obladá e depois respondia Life goes on, a vida continua. Paul McCartney escreveu a letra durante a meditação transcendental na Índia, a quando da estadia do grupo naquele país. Ele já tinha na cabeça o refrão citado por Jimmy Scott e, a partir daí, criou uma letra simples, porém de conteúdo muito alegre, que narra o encontro de Desmond e Molly Jones, seguindo a linha de Eleanor Rigby, no caso de Molly Jones, uma vez que esta é uma personagem fictícia. Já a personagem Desmond é um tributo a Desmond Dekker, uma lenda do reggae bastante apreciado pelos Beatles e que desta forma lhe prestaram homenagem. Jimmy Scott tocou congas na gravação da música. Foi a única ocasião em que trabalhou com os Beatles. Depois de McCartney ter utilizado a sua expressão na canção, Jimmy achava que tinha direitos de coautoria. E não tendo chegado a acordo com Paul McCartney, acabou mesmo por apresentar queixa. Entretanto, foi detido, acusado de não pagar a pensão de alimentos à ex-mulher. Já na prisão, Scott pediu à polícia para contactar o escritório dos Beatles a ver se Paul liquidava a sua monstruosa dívida com o processo. E Paul concordou, mas com a condição de que Scott retirasse a queixa que tinha apresentado contra ele. E assim aconteceu. A canção foi um sucesso mundial desde a Finlândia ao Japão, passando pela Austrália, Alemanha, Holanda, Bélgica e Canadá, entre muitos outros países.

0: 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A temperatura atual em Pombal é de
1: 17 graus.

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1: Oito e um. 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E agora, tempo para notícias da União Europeia.
2: Destaques do dia. A Comissão da Indústria, da Investigação e da Energia e a Comissão da Segurança e da Defesa do Parlamento aprovaram um novo programa para a inovação ágil e rápida no domínio da defesa, também conhecido como Agile. O projeto piloto, no valor de 115 milhões de euros para 2027, visa acelerar o desenvolvimento e a utilização de tecnologias de defesa de ponta. Os deputados querem um apoio mais simples e mais rápido às pequenas e médias empresas e às empresas em fase de arranque, através de subvenções de montante fixo, reforçando simultaneamente as salvaguardas contra as transferências de tecnologias sensíveis para fora da UE. Sugerem ainda que a Ucrânia seja autorizada a comprar produtos desenvolvidos no âmbito do programa Agile. A iniciativa vai servir de teste para o futuro financiamento da inovação no domínio da defesa da UE no âmbito do próximo orçamento de longo prazo. A Comissão Especial sobre a Crise de Habitação na União Europeia realiza hoje uma audição sobre o papel dos bancos de fomento nacionais e das instituições financeiras públicas da UE na resposta à escassez de habitação na Europa. Com o déficit de investimento em habitação a preços acessíveis estimado em 270 mil milhões de euros por ano, os participantes vão debater formas de mobilizar financiamento público e privado. O apoio aos órgãos de poder local e o investimento em habitação social e a preços acessíveis em toda a União também fazem parte da ordem do dia. Ainda hoje, os deputados da Comissão da Saúde Pública e da Comissão da Indústria, da Investigação e da Energia debatem um projeto de relatório sobre a proposta de ato legislativo europeu sobre biotecnologia. A legislação visa reforçar o setor da biotecnologia da UE, que utiliza organismos vivos e processos biológicos para desenvolver produtos como medicamentos, vacinas e soluções industriais sustentáveis. Os parlamentares vão debater a forma de promover a inovação, atrair investimentos e ajudar a introduzir novas tecnologias biotecnológicas no mercado antes de apresentarem as suas alterações durante a próxima semana.
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8: Depois de ser abandonada pelo namorado, a pobre Alice sente-se incapaz de enfrentar o mundo sem a sua outra metade. É então que Robin, uma das suas melhores amigas, decide ensiná-la a ser solteira e a sobreviver a uma saída noturna em alguns dos mais badalados bares e discotecas de Nova York. A cidade é um desafio para todo o tipo de pessoas, estejam elas em busca do amor, sexo ou simples diversão. Para a ajudar nesta nova fase da sua vida, Alice contará também com alguns dos corações mais solitários de todo o território norte-americano. Como Ser Solteira é uma comédia que conta com Dakota Johnson, Leslie Mann, entre outros, e é a sugestão de hoje do 90 e Cine.
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1: Para entregar conteúdo e atrair o seu público, cria uma lista. O e-mail é a melhor forma de moeda online. A criação de uma lista de e-mails é uma das ferramentas mais importantes na criação de um negócio. À medida que desenvolve o seu site compartilhável, começa a criar uma lista de e-mails das pessoas que o visitam. Em seguida, continua a fornecer valor até eles. Isso irá traduzir-se em compradores para o futuro lançamento do seu produto ou serviço. Adicionar um formulário de inscrição ao seu site e ter um local para armazenar os seus e-mails são as duas primeiras etapas para criar a sua lista. Além disso, se tiver uma meta financeira definida nos próximos 6 meses, precisará de vender alguma coisa. Reserve um tempo para descobrir os maiores desafios que o seu público está a enfrentar e construa o seu relacionamento com eles.
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1: Quer saber que horas são?
12: 8:22.

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1: Trabalhar na indústria da restauração pode ser muito estressante. E, em particular, há uma altura do dia em que os empregados de mesa odeiam trabalhar. Esta é também a pior altura para se ir comer a um restaurante. Rob Gunter, empregado de mesa de Nova York, escreveu um artigo completo no Thought Catalog sobre a hora de almoço, especialmente durante a semana, ser a pior altura do dia para toda a gente ir a um restaurante. Destaca que o staff está sob muita pressão, mas que os clientes também estão com pouca paciência e tempo, pois, na sua maioria, só têm uma hora para almoçar. De restaurante cheio, os pedidos tendem a demorar mais tempo e a comida pode até ser menos fresca ou aldrabada, pois alguns restaurantes deixam pratos prontos e depois só os aquecem para despachar os pedidos. De acordo com Gunter, a pressa do almoço traz ao de cima o pior de cada um de nós. Os clientes e o staff estão com pressa e sem disponibilidade para dar margem uns aos outros, fazendo com que a experiência não seja agradável para ninguém. Mas e ao jantar, não se passa o mesmo? Gunter explica que as pessoas chegam mais calma e espaçadamente e o restaurante mantém-se cheio até quase à hora de fechar, dando muito tempo para servir as pessoas e deixá-las comer à vontade, aproveitando a experiência de comer num restaurante. Se ainda assim tem mesmo de ir almoçar fora algumas vezes, recomenda-se que o faça uma hora antes da hora de ponta, por exemplo, 12 horas, se o restaurante onde costuma ir tende a estar cheio a partir das 13 horas.
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3: 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Muito bom dia, boa segunda-feira. Está a ouvir o Rádio Clube de Pombal. Já lhe contei o que é que vai acontecer amanhã? Ainda não? Então vou contar-lhe agora. Amanhã não pode perder as estreias nos cinemas do país. Nuno Oliveira traz-lhe a rubrica Cinema 7 e vai contar-lhe tudo.

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10: 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Em Portugal continental, são
11: 8h43.

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1: O folclore na Eslováquia é uma parte muito presente da identidade nacional, especialmente em zonas rurais e pequenas localidades. Inclui música tradicional, trajes típicos bordados, dança e festividades sazonais. Muitas regiões mantêm ainda hoje grupos folclóricos ativos que preservam estas tradições. Este património cultural é frequentemente visível em museus ao ar livre e aldeias preservadas como o Chichimani.
0: 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Quanto à temperatura, Pombal registra agora 19 graus.

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1: Mantenha o seu micro-ondas limpo para maximizar a sua energia. Isto significa consumir menos eletricidade, gastar menos dinheiro e menos tempo a cozinhar. Lembre-se de usar aparelhos de cozinha mais pequenos sempre que possível. Os micro-ondas são entre 3,5 a 4,8 vezes mais eficazes em termos de energia do que os fornos elétricos tradicionais.
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1: Olá, o meu nome é Sara Trovão e sou psicóloga clínica. Hoje deixo-lhe algumas dicas sobre o que pode fazer para ajudar alguém com depressão. Expresse primeiro que tudo a sua preocupação e mostre que está presente. Disponibilize-se para ajudar e relembre a pessoa de que ela é realmente importante para si, que não está sozinha. Pode até enfatizar aqui alguns aspectos positivos que reconheça na pessoa, recordar algumas memórias positivas, afastando-a de uma imagem negativa e de defeito sobre si própria, a ideia de que está a ser um fracasso. Ao conversar, evite uma atitude de julgamento ou de dar conselhos. Priorize a escuta ativa e uma atitude empática. Valide aquilo que a pessoa está a sentir. Demonstre compreensão quando realmente a sentir. Incentive a procura de ajuda especializada, disponibilizando-se a pessoa para ajudar neste processo. Sobretudo, promova um sentimento de esperança.
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1: A Biolo volta a recuar no tempo com mais uma feira quinhentista. Saiba mais pormenores já a seguir.
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1: A Biolo prepara-se para recuar 5 séculos na história com a realização de mais uma edição da Feira Quinhentista, marcada para o próximo fim de semana, numa iniciativa promovida pela Junta de Freguesia, que volta a recriar o ambiente, os costumes e as tradições da época manuelina. Durante 2 dias, 4 e 5 de julho, o Centro Histórico da Vila será palco de animação de rua, música, espetáculos temáticos, tabernas e demonstrações que prometem transportar visitantes e participantes para o século XVI numa celebração inspirada na atribuição do foral manuelino de 1515. A gastronomia tradicional terá novamente um lugar de destaque, com as tabernas a servirem diversas iguarias, enquanto artistas e animadores percorrerão as ruas, contribuindo para a recriação do ambiente característico da época. Um dos momentos mais aguardados do programa é a caminhada quinhentista, que desafia os participantes a percorrer os recantos históricos da vila, numa experiência que alia património, cultura e contacto com a história local. O certame contempla ainda um espetáculo de fogo, que encerra as festividades com um momento de grande impacto visual, reforçando o ambiente medieval que caracteriza o evento. Ao longo dos anos, a Feira Quinhentista tem-se afirmado como uma das iniciativas culturais mais emblemáticas da freguesia, contribuindo para a valorização do património histórico de Abiolo. Com a entrada livre, a organização espera voltar a receber centenas de visitantes numa viagem ao passado que celebra a identidade, a história e as tradições da antiga vila de Abiolo. Os moradores do Carriço, na freguesia de Bidoeira de Cima, no concelho de Leiria, denunciaram um desaterro que, segundo afirmam, se destina à recepção de efluentes pecuários numa lagoa associada a uma exploração suinícola. Receando impactos ambientais e para a saúde pública, os moradores avançaram com uma petição pública online a pedir uma intervenção urgente das entidades competentes e a suspensão definitiva da intervenção. Entretanto, a Câmara Municipal de Leiria realizou uma ação de fiscalização no local e ordenou o embargo da obra. A preocupação surgiu na passada semana, quando os moradores se aperceberam do início dos trabalhos de movimentação de terras junto a um regato que desagua na Ribeira dos Milagres. Segundo Jorge Lisboa, representante da recém-criada Comissão de Moradores do Carriço, a intervenção prevê a construção de um desaterro destinado a receber efluentes provenientes de várias explorações suinícolas da zona. Chamam-lhe etar, mas aquilo não tem nada de etar. São lagoas de fermentação de dejetos, afirmou, considerando que a infraestrutura poderá provocar maus odores, proliferação de insetos e riscos de contaminação dos solos e das linhas de água. O representante dos moradores diz que o principal receio é que os dejetos fiquem armazenados a céu aberto, a escassas centenas de metros de habitações, e que isto vai ter um impacto tremendo. Entretanto, os moradores apresentaram uma denúncia junto da GNR e comunicaram a situação à Câmara Municipal de Leiria. Paralelamente, lançaram um abaixo-assinado, no qual pedem uma avaliação urgente da situação, a divulgação pública das conclusões das inspeções, a adoção de medidas preventivas para evitar eventuais danos ambientais, a proteção das linhas de água, dos solos e das habitações envolventes e o acompanhamento permanente do processo até à sua regularização. Encontram-se abertas as candidaturas para o projeto Guardiões da Natureza 2026, integrado no programa Voluntariado Jovem para a Natureza e Florestas, promovido pelo Instituto Português do Desporto e Juventude, informou o município de Castanheira de Pera. O projeto decorrerá entre os dias 27 de julho e 14 de agosto e destina-se a jovens com idades compreendidas entre os 14 e os 30 anos, estando disponíveis 20 vagas. Esta iniciativa tem como objetivo envolver os jovens na proteção do património natural e florestal do concelho, proporcionando-lhes uma participação ativa em ações de sensibilização ambiental prevenção de incêndios rurais, monitorização de áreas florestais e recuperação de ecossistemas, esclarece a Câmara, que convida todos os jovens elegíveis a abraçarem esta oportunidade e a contribuírem para a construção de um território mais sustentável, resiliente e consciente. Ao integrar esta iniciativa, os participantes terão a oportunidade de desenvolver competências pessoais e sociais, adquirir experiência em contexto de voluntariado e contribuir diretamente para a preservação da natureza e para a proteção do território. Para esclarecimento de dúvidas ou apoio no processo de inscrição, os interessados podem dirigir-se ao Balcão do Cidadão, onde serão encaminhados para o Gabinete de Apoio ao Investimento, que se encontra disponível para prestar o apoio necessário. O Politécnico de Leiria foi reconhecido como a segunda instituição de ensino superior mais inclusiva em Portugal pelo Guia do Estudante Universitário com Deficiência 2026, que destaca o trabalho desenvolvido pela instituição no apoio a estudantes com deficiência e necessidades educativas especiais. Segundo a futura Universidade de Leiria e Oeste, o reconhecimento resulta da avaliação de diversas dimensões relacionadas com a inclusão e acessibilidade no ensino superior, colocando o Politécnico de Leiria entre as instituições de referência a nível nacional nesta área. Promovido pelo projeto Ensino Superior Mais Inclusivo, o guia analisa indicadores como a existência de estruturas de apoio dedicadas, adaptação dos processos de avaliação, acessibilidade física e comunicacional, apoio psicopedagógico e iniciativas de promoção da inclusão, refere a instituição. O Politécnico de Leiria explica que a distinção reflete o trabalho desenvolvido pelo Politécnico de Leiria através do Centro de Apoio ao Estudante, que assegura acompanhamento especializado aos estudantes e promove medidas destinadas a favorecer a sua integração, bem-estar e sucesso académico, refletindo o compromisso da futura Universidade de Leiria e Oeste com a inclusão, a acessibilidade e a igualdade de oportunidades. E assim termina este bloco informativo. Fique bem, tenha uma boa semana.
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0: Confira agora que horas são.
1: 9:50.
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sentido das palavras, um olhar mais positivo sobre a vida. Os problemas acontecem e devemos deixá-los ir. Um dia, de repente, um sentimento de nostalgia invade-o e lembra-se do tempo perdido, os minutos desperdiçados que não voltam mais. Entenda que o tempo é o nosso bem mais valioso. O tempo é vida. É normal lembrar-nos do passado. O que é prejudicial é viver com as feridas emocionais abertas. São elas que nos impedem de caminhar, viver o presente e desfrutar tudo o que temos. O passado é como um espelho do retrovisor do carro. Temos de vez em quando olhar para ele para corrigir a nossa rota. Mas não podemos fixar o olhar muito tempo nesse espelho, pois corremos o risco de despistarmos e sair do nosso caminho. Pense nisto e seja feliz.

0: 10 horas. 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
2: A aplicação para telemóvel Visionauta já estava disponível desde fevereiro deste ano para dispositivos Android, mas agora os utilizadores do sistema operativo da Apple, o iOS, podem também usar a tecnologia desenvolvida pelo brasileiro engenheiro de software especializado em inteligência artificial, Jonathan Santos, que também é cego. Lançar o Visionauta no iPhone era um pedido constante da comunidade. O sucesso no Android mostrou que existe uma necessidade real e agora ninguém fica de fora por causa do serviço operativo que usa, disse Jonathan Santos. A tecnologia já foi transferida mais de 5 mil vezes no Google Play, serviço onde é possível descarregar a aplicação em dispositivos com o sistema Android. De acordo com a nota, a aplicação funciona como um assistente visual portátil que lê textos em voz alta, reconhece dinheiro, o real, dólar, euro, peso mexicano, iene, dólar canadense e australiano, e reconhece também objetos quando o utilizador aponta a câmara do telemóvel para o local que pretende. A aplicação, que já está agora disponível na App Store, consegue ainda responder a perguntas e descrever objetos. Um dos grandes destaques do Visionauta, presente tanto no iOS quanto no Android, é a conversa em tempo real, um modo em que o usuário conversa por voz, de forma natural e contínua, com a inteligência artificial, que descreve o ambiente e responde a perguntas instantaneamente.
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2: A fibra alimentar é essencial para o bom funcionamento do intestino. Ajuda a regular o trânsito intestinal, contribui para a sensação de saciedade e serve de alimento para a microbiota intestinal. Existem dois tipos principais, fibra solúvel e insolúvel, ambas importantes na dieta. Está presente em alimentos como frutas, legumes, leguminosas, cereais integrais e frutos secos. No entanto, aumentar a fibra de forma muito rápida pode causar desconforto, como inchaço ou gases, pelo que o ideal é fazê-lo gradualmente. Em geral, uma alimentação rica em fibra está associada a melhor saúde digestiva e metabólica.
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0: 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Saiba que agora são
3: 10 e 19.

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1: A 29 de junho de 1974, morre no Porto o escritor português Ferreira de Castro, autor, entre outras obras, de Imigrantes, em 1928, e de A Selva, 1930. A 29 de junho de 1956, nasce em Lisboa o político português Pedro Miguel Santana Lopes. Licenciou-se em Direito pela Universidade de Lisboa. Aderiu ao PSD em 1976. Foi deputado, presidente da Câmara Municipal de Lisboa e primeiro-ministro do 16º Governo Constitucional.
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2: Olá, este é um livro escrito num momento de transição e retrata a transição do Japão para os tempos modernos e as mudanças que esta acarreta para a sociedade e para os indivíduos. Um jovem trava amizade com um homem mais velho. Este vive uma vida calma de contemplação, entre leituras e reflexões. O jovem considera-o um mestre e anseia por conhecê-lo melhor. Mas o mestre é reservado e esconde um segredo que promete contar-lhe quando for oportuno. A doença terminal do pai obrigou o jovem a abandonar Tóquio e passar o verão em casa da família, onde a pressão dos pais para que encontre um trabalho e corresponda às expectativas o forçam a pedir auxílio ao mestre. Em resposta, recebe uma carta volumosa na qual o mestre relata a sua vida e desvenda o mistério que o envolve. Um livro em que os personagens são centrais nas suas dúvidas, medos e sensibilidades, a melancolia está sempre presente e a autorreflexão comanda as vidas. Falo-vos de Kokoro, de Natsume Soseki, livro escrito em 1914 e considerado um dos grandes clássicos da literatura japonesa. Boas ondas de leitura!
1: Foi mais uma edição de Ondas de Leitura, a sugestão do livro da semana com a assinatura de Regina Gaspar.
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10: Quer saber quantos graus estão agora em Pombal?
11: 22 graus.

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1: Hoje, o FM Flashback destaca Nina Simone.

Nina Simone estreou-se em 1959 na editora Beatle Hymn com uma extraordinária coleção de jazz vocal After Hours, intitulada Little Girl Blue, com o subtítulo Jazz as Played in the Exclusive Side Street Club. Anos mais tarde, este mesmo álbum seria reeditado com o nome de Original Nina Simone e agora foi resgatado com o título da música que serviu para relançar a sua carreira na Europa, My Baby Just Cares For Me. Washburn.

Entre o apelo emocional de Billie Holiday e a exuberância vocal de Frank Sinatra, Nina conseguiu, com este primeiro trabalho, um lugar no Olimpo da música pop do nosso século, graças a canções como a contagiante Love Me or Leave Me, na qual parece escutar-se o latido da chamada voz, ou o clássico I Love You Porgy, dos irmãos Gershwin, imortalizado pela grande Lady Day, que proporcionou à cantora da Carolina do Norte a sua primeira entrada nos tops de sucessos. Estes são dois exemplos sensacionais da profundidade emocional e do virtuosismo vocal de uma debutante que, no entanto, já parecia gozar de uma insólita maturidade artística. Mas a coisa não termina aí. Os números instrumentais Good Bait, You'll Never Walk Alone, Central Parker Blues, completamente imersos em fumaça e classicismo, delatavam a sua origem em algum pé sujo do Village, arrastando-se entre as delicadas notas do baixo de Jimmy Bond, as batidas do baterista Al Heath e o piano nervoso de Nina Simone.

Também podemos ouvir a misteriosa beleza circular de Plain Gold Ring, uma melodia folk com um sabor africano que Nina introduz à capela numa interpretação emocionante.

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1: 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Finalmente, a especialidade da casa, o jazz vocal repleto de swing que vários cantores de rock tentaram imitar, desde Joe Jackson até ao próprio David Bowie. Um estilo que culmina na memorável My Baby Just Cares For Me, com esse piano ciclotímico e essa voz embriagada.

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0: 11 e 1. 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
1: Destaques do dia. A Comissão da Indústria, da Investigação e da Energia e a Comissão da Segurança e da Defesa do Parlamento aprovaram um novo programa para a inovação ágil e rápida no domínio da defesa, também conhecido como Agile. O projeto piloto, no valor de 115 milhões de euros para 2027, visa acelerar o desenvolvimento e a utilização de tecnologias de defesa de ponta. Os deputados querem um apoio mais simples e mais rápido às pequenas e médias empresas e às empresas

0: empresas em fase de arranque é através de subvenções de montante fixo, reforçando simultaneamente as salvaguardas contra as transferências de tecnologias sensíveis para fora da UE. Sugerem ainda que a Ucrânia seja autorizada a comprar produtos desenvolvidos no âmbito do programa Agile. A iniciativa vai servir de teste para o futuro financiamento da inovação no domínio da defesa da UE no âmbito do próximo orçamento de longo prazo. A Comissão Especial sobre a Crise de Habitação na União Europeia realiza hoje uma audição sobre o papel dos bancos de fomento nacionais e das instituições financeiras públicas da UE na resposta à escassez de habitação na Europa. Com o déficit de investimento em habitação a preços acessíveis estimado em 270 mil milhões de euros por ano, os participantes vão debater formas de mobilizar financiamento público e privado. O apoio aos órgãos de poder local e o investimento em habitação social e a preços acessíveis em toda a União também fazem parte da ordem do dia. Ainda hoje, os deputados da Comissão da Saúde Pública e da Comissão da Indústria, da Investigação e da Energia debatem um projeto de relatório sobre a proposta de ato legislativo europeu sobre biotecnologia. A legislação visa reforçar o setor da biotecnologia da UE, que utiliza organismos vivos e processos biológicos para desenvolver produtos como medicamentos, vacinas e soluções industriais sustentáveis. Os parlamentares vão debater a forma de promover a inovação, atrair investimentos e ajudar a introduzir novas tecnologias biotecnológicas no mercado antes de apresentarem as suas alterações durante a próxima semana.
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9: Depois de ser abandonada pelo namorado, a pobre Alice sente-se incapaz de enfrentar o mundo sem a sua outra metade. É então que Robin, uma das suas melhores amigas, decide ensiná-la a ser solteira e a sobreviver a uma saída noturna em alguns dos mais badalados bares e discotecas de Nova York. A cidade é um desafio para todo tipo de pessoas, estejam elas em busca do amor, sexo ou simples diversão. Para a ajudar nesta nova fase da sua vida, Alice contará também com alguns dos corações mais solitários de todo o território norte-americano. Como Ser Solteira é uma comédia que conta com Dakota Johnson, Leslie Mann, entre outros, e é a sugestão de hoje do 90 e Cine.
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A sua empresa, a sua área de trabalho, o seu negócio precisam de estar online para existir de forma global. E agora, Marketing 97.

0: Para entregar conteúdo e atrair o seu público, cria uma lista. O e-mail é a melhor forma de moeda online. A criação de uma lista de e-mails é uma das ferramentas mais importantes na criação de um negócio. À medida que desenvolve o seu site compartilhável, comece a criar uma lista de e-mails das pessoas que o visitam. Em seguida, continua a fornecer valor até eles. Isso irá traduzir-se em compradores para o futuro lançamento do seu produto ou serviço. Adicionar um formulário de inscrição ao seu site e ter um local para armazenar os seus e-mails são as duas primeiras etapas para criar a sua lista. Além disso, se tiver uma meta financeira definida nos próximos 6 meses, precisará de vender alguma coisa. Reserve um tempo para descobrir os maiores desafios que o seu público está a enfrentar e construa o seu relacionamento com eles.
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0: Não se atrase, são
2: 11 e 18.

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1: Mantenha o seu micro-ondas limpo para maximizar a sua energia. Isto significa consumir menos eletricidade, gastar menos dinheiro e menos tempo a cozinhar. Lembre-se de usar aparelhos de cozinha mais pequenos sempre que possível. Os micro-ondas são entre 3,5 a 4,8 vezes mais eficazes em termos de energia do que os fornos elétricos tradicionais.
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3: Eu sou o Amílcar e gostava de ouvir Peter Gabriel.

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5: E agora, a temperatura em Pombal.
4: 24 graus.

0: Agora nem é tarde nem é cedo, são
1: 11:46.
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1: Trabalhar na indústria da restauração pode ser muito estressante. E, em particular, há uma altura do dia em que os empregados de mesa odeiam trabalhar. Esta é também a pior altura para se ir comer a um restaurante. Rob Gunter, empregado de mesa de Nova York, escreveu um artigo completo no Thought Catalog sobre a hora de almoço, especialmente durante a semana, ser a pior altura do dia para toda a gente ir a um restaurante. Destaca que o staff está sob muita pressão, mas que os clientes também estão com pouca paciência e tempo, pois, na sua maioria, só têm uma hora para almoçar. De restaurante cheio, os pedidos tendem a demorar mais tempo e a comida pode até ser menos fresca ou aldrabada, pois alguns restaurantes deixam pratos prontos e depois só os aquecem para despachar os pedidos. De acordo com Gunter, a pressa do almoço traz ao de cima o pior de cada um de nós. Os clientes e o staff estão com pressa e sem disponibilidade para dar margem uns aos outros, fazendo com que a experiência não seja agradável para ninguém. Mas e ao jantar, não se passa o mesmo? Gunter explica que as pessoas chegam mais calma e espaçadamente e o restaurante mantém-se cheio até quase à hora de fechar, dando muito tempo para servir as pessoas e deixar

0: deixá-las comer à vontade, aproveitando a experiência de comer num restaurante. Se ainda assim tem mesmo de ir almoçar fora algumas vezes, recomenda-se que o faça uma hora antes da hora de ponta. Por exemplo, 12 horas, se o restaurante onde costuma ir tende a estar cheio a partir das 13 horas.
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0: Por vezes os sofás são vestidos de cobertas. São cobertas.
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2: Obladi Oblada é uma canção da banda britânica The Beatles, lançada naquele que é conhecido por Álbum Branco, de 1968. Foi composta por Paul McCartney, porém está acreditada à dupla Lennon-McCartney. Paul ouviu as palavras Obladi Oblada pela primeira vez, ao serem proferidas pelo nigeriano Jimmy Scott, músico que ele conheceu em Londres. Personagem extravagante e inesquecível, com os seus óculos escuros e roupas africanas, Scott era famoso pelas suas frases de efeito. Lucrezia, a esposa, diz que Obladi Oblada é uma tradução fonética de algo que o pai lhe costumava dizer na língua Yorubá, usada pelo povo Wari da Nigéria. Tinha um significado especial que ele nunca contou a ninguém. Nem mesmo os Beatles sabiam o que significava. Para Jimmy, era como uma filosofia que ele carregou a vida toda. Nos concertos, ele dizia Obladi e o povo gritava Oblada e depois respondia Life goes on, a vida continua. Paul McCartney escreveu a letra durante a meditação transcendental na Índia, a quando da estadia do grupo naquele país. Ele já tinha na cabeça o refrão citado por Jimmy Scott e, a partir daí, criou uma letra simples, porém de conteúdo muito alegre, que narra o encontro de Desmond e Molly Jones, seguindo a linha de Eleanor Rigby, no caso de Molly Jones, uma vez que esta é uma personagem fictícia. Já a personagem Desmond é um tributo a Desmond Dekker, uma lenda do reggae bastante apreciado pelos Beatles e que desta forma lhe prestaram homenagem. Jimmy Scott tocou congas na gravação da música. Foi a única ocasião em que trabalhou com os Beatles. Depois de McCartney ter utilizado a sua expressão na canção, Jimmy achava que tinha direitos de coautoria. E não tendo chegado a acordo com Paul McCartney, acabou...

acabou mesmo por apresentar queixa. Entretanto, foi detido, acusado de não pagar a pensão de alimentos à ex-mulher. Já na prisão, Scott pediu à polícia para contactar o escritório dos Beatles a ver se Paul liquidava a sua monstruosa dívida com o processo. E Paul concordou, mas com a condição de que Scott retirasse a queixa que tinha apresentado contra ele. E assim aconteceu. A canção foi um sucesso mundial desde a Finlândia ao Japão, passando pela Austrália, Alemanha, Holanda, Bélgica e Canadá, entre muitos outros países.

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8: Quer saber que horas são?
9: Meio-dia e 22.
10: Hoje é sexta-feira.

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1: A Biolo volta a recuar no tempo com mais uma feira quinhentista. Saiba mais pormenores já a seguir.
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1: A Biolo prepara-se para recuar 5 séculos na história com a realização de mais uma edição da Feira Quinhentista, marcada para o próximo fim de semana, numa iniciativa promovida pela Junta de Freguesia, que volta a recriar o ambiente, os costumes e as tradições da época manuelina. Durante 2 dias, 4 e 5 de julho, o Centro Histórico da Vila será palco de animação de rua, música, espetáculos temáticos, tabernas e demonstrações que prometem transportar visitantes e participantes para o século XVI numa celebração inspirada na atribuição do foral manuelino de 1515. A gastronomia tradicional terá novamente um lugar de destaque, com as tabernas a servirem diversas iguarias, enquanto artistas e animadores percorrerão as ruas, contribuindo para a recriação do ambiente característico da época. Um dos momentos mais aguardados do programa é a caminhada quinhentista, que desafia os participantes a percorrer os recantos históricos da vila, numa experiência que alia património, cultura e contacto com a história local. O certame contempla ainda um espetáculo de fogo que encerra as festividades com um momento de grande impacto visual, reforçando o ambiente medieval que caracteriza o evento. Ao longo dos anos, a Feira Quinhentista tem-se afirmado como uma das iniciativas culturais mais emblemáticas da freguesia, contribuindo para a valorização do património histórico de Abiol. Com a entrada livre, a organização espera voltar a receber centenas de visitantes numa viagem ao passado que celebra a identidade, a história e as tradições da antiga vila de Abiol. Os moradores do Carriço, na freguesia de Bidoeira de Cima, no concelho de Leiria, denunciaram um desaterro que, segundo afirmam, se destina à recepção de efluentes pecuários numa lagoa associada a uma exploração suinícola. Receando impactos ambientais e para a saúde pública, os moradores avançaram com uma petição pública online a pedir uma intervenção urgente das entidades competentes e a suspensão definitiva da intervenção. Entretanto, a Câmara Municipal de Leiria realizou uma ação de fiscalização no local e ordenou o embargo da obra. A preocupação surgiu na passada semana, quando os moradores se aperceberam do início dos trabalhos de movimentação de terras junto a um regato que desagua na Ribeira dos Milagres. Segundo Jorge Lisboa, representante da recém-criada Comissão de Moradores do Carriço, a intervenção prevê a construção de um desaterro destinado a receber efluentes provenientes de várias explorações suinícolas da zona. Chamam-lhe etar, mas aquilo não tem nada de etar. São lagoas de fermentação de dejetos, afirmou, considerando que a infraestrutura poderá provocar maus odores, proliferação de insetos e riscos de contaminação do solo e das linhas de água. O representante dos moradores diz que o principal receio é que os dejetos fiquem armazenados a céu aberto, a escassas centenas de metros de habitações, e que isto vai ter um impacto tremendo. Entretanto, os moradores apresentaram uma denúncia junto da GNR e comunicaram a situação à Câmara Municipal de Leiria. Paralelamente, lançaram um abaixo-assinado, no qual pedem uma avaliação urgente da situação, a divulgação pública das conclusões das inspeções, a adoção de medidas preventivas para evitar eventuais danos ambientais, a proteção das linhas de água, dos solos e das habitações envolventes e o acompanhamento permanente do processo até à sua regularização. Encontram-se abertas as candidaturas para o projeto Guardiões da Natureza 2026, integrado no programa Voluntariado Jovem para a Natureza e Florestas, promovido pelo Instituto Português do Desporto e Juventude, informou o município de Castanheira de Pera. O projeto decorrerá entre os dias 27 de julho e 14 de agosto e destina-se a jovens com idades compreendidas entre os 14 e os 30 anos, estando disponíveis 20 vagas. Esta iniciativa tem como objetivo envolver os jovens na proteção do património natural e florestal do concelho, proporcionando-lhes uma participação ativa em ações de sensibilização ambiental, prevenção de incêndios rurais, monitorização de áreas florestais e recuperação de ecossistemas, esclarece a Câmara, que convida todos os jovens elegíveis a abraçarem esta oportunidade e a contribuírem para a construção de um território mais sustentável, resiliente e consciente. Ao integrar esta iniciativa, os participantes terão a oportunidade de desenvolver competências pessoais e sociais, adquirir experiência em contexto de voluntariado e contribuir diretamente para a preservação da natureza e para a proteção do território. Para esclarecimento de dúvidas ou apoio no processo de inscrição, os interessados podem dirigir-se ao Balcão do Cidadão, onde serão encaminhados para o Gabinete de Apoio ao Investimento, que se encontra disponível para prestar o apoio necessário. O Politécnico de Leiria foi reconhecido como a segunda instituição de ensino superior mais inclusiva em Portugal pelo Guia do Estudante Universitário com Deficiência 2026, que destaca o trabalho desenvolvido pela instituição no apoio a estudantes com deficiência e necessidades educativas especiais. Segundo a futura Universidade de Leiria e Oeste, o reconhecimento resulta da avaliação de diversas dimensões relacionadas com a inclusão e acessibilidade no ensino superior, colocando o Politécnico de Leiria entre as instituições de referência a nível nacional nesta área. Promovido pelo projeto Ensino Superior Mais Inclusivo, o guia analisa indicadores como a existência de estruturas de apoio dedicadas, adaptação dos processos de avaliação, acessibilidade física e comunicacional, apoio psicopedagógico e iniciativas de promoção da inclusão, refere a instituição. O Politécnico de Leiria explica que a distinção reflete o trabalho desenvolvido pelo Politécnico de Leiria através do Centro de Apoio ao Estudante, que assegura acompanhamento especializado aos estudantes e promove medidas destinadas a favorecer a sua integração, bem-estar e sucesso académico, refletindo o compromisso da futura Universidade de Leiria e Oeste com a inclusão, a acessibilidade e a igualdade de oportunidades. E assim termina este bloco informativo. Fique bem, tenha uma boa semana.
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11: O folclore na Eslováquia é uma parte muito presente da identidade nacional, especialmente em zonas rurais e pequenas localidades. Inclui música tradicional, trajes típicos bordados, dança e festividades sazonais. Muitas regiões mantêm ainda hoje grupos folclóricos ativos que preservam estas tradições. Este património cultural é frequentemente visível em museus ao ar livre e aldeias preservadas como o Chichimani.
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0: não chega atrasado. Agora são
1: 12:49.

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1: 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Sabemos que são muitas e muitas dezenas de ouvintes que todos os dias estão connosco a partir da Suíça. 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
0: A aplicação para telemóvel Visionauta já estava disponível desde fevereiro deste ano para dispositivos Android, mas agora os utilizadores do sistema operativo da Apple, o iOS, podem também usar a tecnologia desenvolvida pelo brasileiro engenheiro de software especializado em inteligência artificial, Jonathan Santos, que também é cego. Lançar o Visionauta no iPhone era um pedido constante da comunidade. O sucesso no Android mostrou que existe uma necessidade real e agora ninguém fica de fora por causa do serviço operativo que usa, disse Jonathan Santos. A tecnologia já foi transferida mais de 5 mil vezes no Google Play, serviço onde é possível descarregar a aplicação em dispositivos com o sistema Android. De acordo com a nota, a aplicação funciona como um assistente visual portátil que lê textos em voz alta, reconhece dinheiro, o real, dólar, euro, peso mexicano, iene, dólar canadense e australiano, e reconhece também objetos quando o utilizador aponta a câmara do telemóvel para o local que pretende. A aplicação, que já está agora disponível na App Store, consegue ainda responder a perguntas e descrever objetos. Um dos grandes destaques do Visionauta, presente tanto no iOS quanto no Android, é a conversa em tempo real, um modo em que o usuário conversa por voz, de forma natural e contínua, com a inteligência artificial, que descreve o ambiente e responde a perguntas instantaneamente.
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2: E agora, tempo para a temperatura em Pombal.
3: 28 graus.

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1: A 29 de junho de 1974, morre no Porto o escritor português Ferreira de Castro, autor, entre outras obras, de Imigrantes, em 1928, e de A Selva, 1930. A 29 de junho de 1956, nasce em Lisboa o político português Pedro Miguel Santana Lopes. Licenciou-se em Direito pela Universidade de Lisboa. Aderiu ao PSD em 1976. Foi deputado, presidente da Câmara Municipal de Lisboa e primeiro-ministro do 16º Governo Constitucional.
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4: Nós estamos aqui. Obrigado por estar connosco. Hoje, como todos os dias, é um dia especial, pois você está aí desse lado. E como lhe queremos dar somente o que há de melhor no mundo da rádio, só tem que ficar ligado para saber o que temos a seguir para lhe dar.

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0: 14 e 1. 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
1: Olá, o meu nome é Sara Trovão e sou psicóloga clínica. Hoje deixo-lhe algumas dicas sobre o que pode fazer para ajudar alguém com depressão. Expresse primeiro que tudo a sua preocupação e mostre que está presente. Disponibilize-se para ajudar e relembre a pessoa de que ela é realmente importante para si, que não está sozinha. Pode até enfatizar aqui alguns aspectos positivos que reconheça na pessoa, recordar algumas memórias positivas, afastando-a de uma imagem negativa e de defeito sobre si própria, a ideia de que está a ser um fracasso. Ao conversar, evite uma atitude de julgamento ou de dar conselhos. Priorize a escuta ativa e uma atitude empática. Valide aquilo que a pessoa está a sentir. Demonstre compreensão quando realmente a sentir. Incentive a procura de ajuda especializada, disponibilizando-se a pessoa para ajudar neste processo. Sobretudo, promova um sentimento de esperança.
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2: E agora, informação horária.
3: 14 e 14.

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1: Hoje, o FM Flashback destaca Nina Simone.

Nina Simone estreou-se em 1959 na editora Beetle Hymn com uma extraordinária coleção de jazz vocal After Hours, intitulada Little Girl Blue, com o subtítulo Jazz as Played in the Exclusive Side Street Club. Anos mais tarde, este mesmo álbum seria reeditado com o nome de Original Nina Simone e agora foi resgatado com o título da música que serviu para relançar a sua carreira na Europa, My Baby Just Cares For Me. Wash

Entre o apelo emocional de Billie Holiday e a exuberância vocal de Frank Sinatra, Nina conseguiu, com este primeiro trabalho, um lugar no Olimpo da música pop do nosso século, graças a canções como a contagiante Love Me or Leave Me, na qual parece escutar-se o latido da chamada voz, ou o clássico I Love You Porgy, dos irmãos Gershwin, imortalizado pela grande Lady Day, que proporcionou à cantora da Carolina do Norte a sua primeira entrada nos tops de sucessos. Estes são dois exemplos sensacionais da profundidade emocional e do virtuosismo vocal de uma debutante que, no entanto, já parecia gozar de uma insólita maturidade artística. Mas a coisa não termina aí. Os números instrumentais Good Bait, You'll Never Walk Alone, Central Parker Blues, completamente imersos em fumaça e classicismo, delatavam a sua origem em algum pé sujo do Village, arrastando-se entre as delicadas notas do baixo de Jimmy Bond, as batidas do baterista Al Heath e o piano nervoso de Nina Simone.

Também podemos ouvir a misteriosa beleza circular de Plain Gold Ring, uma melodia folk com um sabor africano que Nina introduz à capela numa interpretação emocionante.

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2: Finalmente, a especialidade da casa, o jazz vocal repleto de swing que vários cantores de rock tentaram imitar, desde Joe Jackson até ao próprio David Bowie. Um estilo que culmina na memorável My Baby Just Cares For Me, com esse piano ciclotímico e essa voz embriagada.

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2: Em Portugal Continental são 14:38.

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5: A temperatura atual em Pombal é de
6: 28 graus.

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2: A fibra alimentar é essencial para o bom funcionamento do intestino. Ajuda a regular o trânsito intestinal, contribui para a sensação de saciedade e serve de alimento para a microbiota intestinal. Existem dois tipos principais, fibra solúvel e insolúvel, ambas importantes na dieta. Está presente em alimentos como frutas, legumes, leguminosas, cereais integrais e frutos secos. No entanto, aumentar a fibra de forma muito rápida pode causar desconforto, como inchaço ou gases, pelo que o ideal é fazê-lo gradualmente. Em geral, uma alimentação rica em fibra está associada a melhor saúde digestiva e metabólica.
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15 e 2. 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
1: Mantenha o seu micro-ondas limpo para maximizar a sua energia. Isto significa consumir menos eletricidade, gastar menos dinheiro e menos tempo a cozinhar. Lembre-se de usar aparelhos de cozinha mais pequenos sempre que possível. Os micro-ondas são entre 3,5 a 4,8 vezes mais eficazes em termos de energia do que os fornos elétricos tradicionais.
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2: O relógio marca agora
3: 15 e 12.

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1: Para entregar conteúdo e atrair o seu público, cria uma lista. O e-mail é a melhor forma de moeda online. A criação de uma lista de e-mails é uma das ferramentas mais importantes na criação de um negócio. À medida que desenvolve o seu site compartilhável, começa a criar uma lista de e-mails das pessoas que o visitam. Em seguida, continua a fornecer valor até eles. Isso irá traduzir-se em compradores para o futuro lançamento do seu produto ou serviço. Adicionar um formulário de inscrição ao seu site e ter um local para armazenar os seus e-mails são as duas primeiras etapas para criar a sua lista. Além disso, se tiver uma meta financeira definida nos próximos 6 meses, precisará de vender alguma coisa. Reserve um tempo para descobrir os maiores desafios que o seu público está a enfrentar e construa o seu relacionamento com eles.
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11: Olá, eu sou a Sofia, de Mário Pomal, e gostava de ouvir Mafalda Veiga.

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1: A Biolo volta a recuar no tempo com mais uma feira quinhentista. Saiba mais pormenores já a seguir.
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1: A Biolo prepara-se para recuar 5 séculos na história com a realização de mais uma edição da Feira Quinhentista, marcada para o próximo fim de semana, numa iniciativa promovida pela Junta de Freguesia, que volta a recriar o ambiente, os costumes e as tradições da época manuelina. Durante 2 dias, 4 e 5 de julho, o Centro Histórico da Vila será palco de animação de rua, música, espetáculos temáticos, tabernas e demonstrações que prometem transportar visitantes e participantes para o século XVI numa celebração inspirada na atribuição do foral manuelino de 1515. A gastronomia tradicional terá novamente um lugar de destaque, com as tabernas a servirem diversas iguarias, enquanto artistas e animadores percorrerão as ruas, contribuindo para a recriação do ambiente característico da época. Um dos momentos mais aguardados do programa é a caminhada quinhentista, que desafia os participantes a percorrer os recantos históricos da vila, numa experiência que alia património, cultura e contacto com a história local. O certame contempla ainda um espetáculo de fogo, que encerra as festividades com um momento de grande impacto visual, reforçando o ambiente medieval que caracteriza o evento. Ao longo dos anos, a Feira Quinhentista tem-se afirmado como uma das iniciativas culturais mais emblemáticas da freguesia, contribuindo para a valorização do património histórico de Abiolo. Com a entrada livre, a organização espera voltar a receber centenas de visitantes numa viagem ao passado que celebra a identidade, a história e as tradições da antiga vila de Abiolo. Os moradores do Carriço, na freguesia de Bidoeira de Cima, no concelho de Leiria, denunciaram um desaterro que, segundo afirmam, se destina à recepção de efluentes pecuários numa lagoa associada a uma exploração suinícola. Receando impactos ambientais e para a saúde pública, os moradores avançaram com uma petição pública online a pedir uma intervenção urgente das entidades competentes e a suspensão definitiva da intervenção. Entretanto, a Câmara Municipal de Leiria realizou uma ação de fiscalização no local e ordenou o embargo da obra. A preocupação surgiu na passada semana, quando os moradores se aperceberam do início dos trabalhos de movimentação de terras junto a um regato que desagua na Ribeira dos Milagres. Segundo Jorge Lisboa, representante da recém-criada Comissão de Moradores do Carriço, a intervenção prevê a construção de um desaterro destinado a receber efluentes provenientes de várias explorações suinícolas da zona. Chamam-lhe hectare, mas aquilo não tem nada de hectare. São lagoas de fermentação de dejetos, afirmou, considerando que a infraestrutura poderá provocar maus odores, proliferação de insetos e riscos de contaminação dos solos e das linhas de água. O representante dos moradores diz que o principal receio é que os dejetos fiquem armazenados a céu aberto, a escassas centenas de metros de habitações, e que isto vai ter um impacto tremendo. Entretanto, os moradores apresentaram uma denúncia junto da GNR e comunicaram a situação à Câmara Municipal de Leiria. Paralelamente, lançaram um abaixo-assinado, no qual pedem uma avaliação urgente da situação, a divulgação pública das conclusões das inspeções, a adoção de medidas preventivas para evitar eventuais danos ambientais, a proteção das linhas de água, dos solos e das habitações envolventes e o acompanhamento permanente do processo até à sua regularização. Encontram-se abertas as candidaturas para o projeto Guardiões da Natureza 2026, integrado no Programa Voluntariado Jovem para a Natureza e Florestas, promovido pelo Instituto Português do Desporto e Juventude, informou o município de Castanheira de Pera. O projeto decorrerá entre os dias 27 de julho e 14 de agosto e destina-se a jovens com idades compreendidas entre os 14 e os 30 anos, estando disponíveis 20 vagas. Esta iniciativa tem como objetivo envolver os jovens na proteção do património natural e florestal do concelho, proporcionando-lhes uma participação ativa em ações de sensibilização ambiental, prevenção de incêndios rurais, monitorização de áreas florestais e recuperação de ecossistemas, esclarece a Câmara, que convida todos os jovens elegíveis a abraçarem esta oportunidade e a contribuírem para a construção de um território mais sustentável, resiliente e consciente. Ao integrar esta iniciativa, os participantes terão a oportunidade de desenvolver competências pessoais e sociais, adquirir experiência em contexto de voluntariado e contribuir diretamente para a preservação da natureza e para a proteção do território. Para esclarecimento de dúvidas ou apoio no processo de inscrição, os interessados podem dirigir-se ao Balcão do Cidadão, onde serão encaminhados para o Gabinete de Apoio ao Investimento, que se encontra disponível para prestar o apoio necessário. O Politécnico de Leiria foi reconhecido como a segunda instituição de ensino superior mais inclusiva em Portugal pelo Guia do Estudante Universitário com Deficiência 2026, que destaca o trabalho desenvolvido pela instituição no apoio a estudantes com deficiência e necessidades educativas especiais. Segundo a futura Universidade de Leiria e Oeste, o reconhecimento resulta da avaliação de diversas dimensões relacionadas com a inclusão e acessibilidade no ensino superior, colocando o Politécnico de Leiria entre as instituições de referência a nível nacional nesta área. Promovido pelo projeto Ensino Superior Mais Inclusivo, o guia analisa indicadores como a existência de estruturas de apoio dedicadas, adaptação dos processos de avaliação, acessibilidade física e comunicacional, apoio psicopedagógico e iniciativas de promoção da inclusão, refere a instituição. O Politécnico de Leiria explica que a distinção reflete o trabalho desenvolvido pelo Politécnico de Leiria através do Centro de Apoio ao Estudante, que assegura acompanhamento especializado aos estudantes e promove medidas destinadas a favorecer a sua integração, bem-estar e sucesso académico, refletindo o compromisso da futura Universidade de Leiria e Oeste com a inclusão, a acessibilidade e a igualdade de oportunidades. E assim termina este bloco informativo. Fique bem, tenha uma boa semana.
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2: 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São
3: 15 e 38.

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9: E em Pombal estão agora 28 graus.

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1: Trabalhar na indústria da restauração pode ser muito estressante. E, em particular, há uma altura do dia em que os empregados de mesa odeiam trabalhar. Esta é também a pior altura para se ir comer a um restaurante. Rob Gunter, empregado de mesa de Nova York, escreveu um artigo completo no Thought Catalog sobre a hora de almoço, especialmente durante a semana, ser a pior altura do dia para toda a gente ir a um restaurante. Destaca que o staff está sob muita pressão, mas que os clientes também estão com pouca paciência e tempo, pois, na sua maioria, só têm uma hora para almoçar. De restaurante cheio, os pedidos tendem a demorar mais tempo e a comida pode até ser menos fresca ou aldrabada, pois alguns restaurantes deixam pratos prontos e depois só os aquecem para despachar os pedidos. De acordo com Gunter, a pressa do almoço traz ao de cima o pior de cada um de nós. Os clientes e o staff estão com pressa e sem disponibilidade para dar margem uns aos outros, fazendo com que a experiência não seja agradável para ninguém. Mas e ao jantar, não se passa o mesmo? Gunter explica que as pessoas chegam mais calma e espaçadamente e o restaurante mantém-se cheio até quase à hora de fechar, dando muito tempo para servir as pessoas e deixá-las comer à vontade, aproveitando a experiência de comer num restaurante. Se ainda assim tem mesmo de ir almoçar fora algumas vezes, recomenda-se que o faça uma hora antes da hora de ponta, por exemplo, 12 horas, se o restaurante onde costuma ir tende a estar cheio a partir das 13 horas.
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0: 16 e 1. 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

como diz o C.S. Lewis, o livro dos quatro amores. No início de uma amizade, a expressão típica será algo como: o quê? Tu também? Pensava que eu era a única pessoa. Se alguém com esta percepção morre, sem achar uma alma aparentada, nada daí virá. Deixamos de ter arte, deixamos de ter desporto, deixamos de ter religião. É quando duas pessoas assim se descobrem uma à outra, quando partilham essa mesma visão, que uma verdadeira amizade nasce. E nesse instante, elas estão acompanhadas, mesmo que no meio de uma imensa solidão.

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6: Depois de ser abandonada pelo namorado, a pobre Alice sente-se incapaz de enfrentar o mundo sem a sua outra metade. É então que Robin, uma das suas melhores amigas, decide ensiná-la a ser solteira e a sobreviver a uma saída noturna em alguns dos mais badalados bares e discotecas de Nova York. A cidade é um desafio para todo o tipo de pessoas, estejam elas em busca do amor, sexo ou simples diversão. Para a ajudar nesta nova fase da sua vida, Alice contará também com alguns dos corações mais solitários de todo o território norte-americano. Como Ser Solteira é uma comédia que conta com Dakota Johnson, Leslie Mann, entre outros, e é a sugestão de hoje do 90 e Cine.
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7: Olá, este é um livro escrito num momento de transição e retrata a transição do Japão para os tempos modernos e as mudanças que esta acarreta para a sociedade e para os indivíduos. Um jovem trava amizade com um homem mais velho. Este vive uma vida calma de contemplação entre leituras e reflexões. O jovem considera-o um mestre e anseia para conhecê-lo melhor. Mas o mestre é reservado e esconde um segredo que promete contar-lhe quando for oportuno. A doença terminal do pai obrigou o jovem a abandonar Tóquio e passar o verão em casa da família, onde a pressão dos pais para que encontre um trabalho e corresponda às expectativas o forçam a pedir auxílio ao mestre. Em resposta, recebe uma carta volumosa na qual o mestre relata a sua vida e desvenda o mistério que o envolve. Um livro em que os personagens são centrais nas suas dúvidas, medos e sensibilidades, a melancolia está sempre presente e a autorreflexão comanda as vidas. Falo-vos de Kokoro, de Natsume Soseki, livro escrito em 1914 e considerado um dos grandes clássicos da literatura japonesa. Boas ondas de leitura!
6: Foi mais uma edição de Ondas de Leitura, a sugestão do livro da semana com a assinatura de Regina Gaspar.

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0: sentido das palavras, um olhar mais positivo sobre a vida. Os problemas acontecem e devemos deixá-los ir. Um dia, de repente, um sentimento de nostalgia invade-o e lembra-se do tempo perdido, os minutos desperdiçados que não voltam mais. Entenda que o tempo é o nosso bem mais valioso. O tempo é vida. É normal lembrar-nos do passado. O que é prejudicial é viver com as feridas emocionais abertas. São elas que nos impedem de caminhar, viver o presente e desfrutar tudo o que temos. O passado é como um espelho do retrovisor do carro. Temos de vez em quando olhar para ele para corrigir a nossa rota. Mas não podemos fixar o olhar muito tempo nesse espelho, pois corremos o risco de despistarmos e sair do nosso caminho. Pense nisto e seja feliz.
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8: Saiba agora a temperatura que está em Pombal.
9: 28 graus.

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1: A aplicação para telemóvel Visionauta já estava disponível desde fevereiro deste ano para dispositivos Android, mas agora os utilizadores do sistema operativo da Apple, o iOS, podem também usar a tecnologia desenvolvida pelo brasileiro engenheiro de software especializado em inteligência artificial, Jonathan Santos, que também é cego. Lançar o Visionauta no iPhone era um pedido constante da comunidade. O sucesso no Android mostrou que existe uma necessidade real e agora ninguém fica de fora por causa do serviço operativo que usa, disse Jonathan Santos. A tecnologia já foi transferida mais de 5 mil vezes no Google Play, serviço onde é possível descarregar a aplicação em dispositivos com o sistema Android. De acordo com a nota, a aplicação funciona como um assistente visual portátil que lê textos em voz alta, reconhece dinheiro, o real, dólar, euro, peso mexicano, iene, dólar canadense e australiano, e reconhece também objetos quando o utilizador aponta a câmara do telemóvel para o local que pretende. A aplicação, que já está agora disponível na App Store, consegue ainda responder a perguntas e descrever objetos. Um dos grandes destaques do Visionauta, presente tanto no iOS quanto no Android, é a conversa em tempo real, um modo em que o usuário conversa por voz, de forma natural e contínua, com a inteligência artificial, que descreve o ambiente e responde a perguntas instantaneamente.
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0: 17 e 3. 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E agora, tempo para notícias da União Europeia.
1: Destaques do dia. A Comissão da Indústria, da Investigação e da Energia e a Comissão da Segurança e da Defesa do Parlamento aprovaram um novo programa para a inovação ágil e rápida no domínio da defesa, também conhecido como Agile. O projeto piloto, no valor de 115 milhões de euros para 2027, visa acelerar o desenvolvimento e a utilização de tecnologias de defesa de ponta. Os deputados querem um apoio mais simples e mais rápido às pequenas e médias empresas e às empresas em fase de arranque, através de subvenções de montante fixo, reforçando simultaneamente as salvaguardas contra as transferências de tecnologias sensíveis para fora da UE. Sugerem ainda que a Ucrânia seja autorizada a comprar produtos desenvolvidos no âmbito do programa Agile. A iniciativa vai servir de teste para o futuro financiamento da inovação no domínio da defesa da UE no âmbito do próximo orçamento de longo prazo. A Comissão Especial sobre a Crise de Habitação na União Europeia realiza hoje uma audição sobre o papel dos bancos de fomento nacionais e das instituições financeiras públicas da UE na resposta à escassez de habitação na Europa. Com o déficit de investimento em habitação a preços acessíveis estimado em 270 mil milhões de euros por ano, os participantes vão debater formas de mobilizar financiamento público e privado. O apoio aos órgãos de poder local e o investimento em habitação social e a preços acessíveis em toda a União também fazem parte da ordem do dia. Ainda hoje, os deputados da Comissão da Saúde Pública e da Comissão da Indústria, da Investigação e da Energia debatem um projeto de relatório sobre a proposta de ato legislativo europeu sobre biotecnologia. A legislação visa reforçar o setor da biotecnologia da UE, que utiliza organismos vivos e processos biológicos para desenvolver produtos

0: como medicamentos, vacinas e soluções industriais sustentáveis. Os parlamentares vão debater a forma de promover a inovação, atrair investimentos e ajudar a introduzir novas tecnologias biotecnológicas no mercado antes de apresentarem as suas alterações durante a próxima semana.
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1: No decorrer desta tarde de segunda-feira, tenho muito mais para lhe dar. É só ficar ligado à sua rádio, pois o melhor ainda está para vir.

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1: A 29 de junho de 1974, morre no Porto o escritor português Ferreira de Castro, autor, entre outras obras, de Imigrantes, em 1928, e de A Selva, 1930. A 29 de junho de 1956, nasce em Lisboa o político português Pedro Miguel Santana Lopes. Licenciou-se em Direito pela Universidade de Lisboa. Aderiu ao PSD em 1976. Foi deputado, presidente da Câmara Municipal de Lisboa e primeiro-ministro do 16º Governo Constitucional.
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4: Olá, sou a Ana, sou de Santarém e gostava de ouvir Os À Toa.
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4: Obladi Oblada é uma canção da banda britânica The Beatles, lançada naquele que é conhecido por Álbum Branco, de 1968. Foi composta por Paul McCartney, porém está acreditada à dupla Lennon-McCartney. Paul ouviu as palavras Obladi Oblada pela primeira vez ao serem proferidas pelo nigeriano Jimmy Scott, músico que ele conheceu em Londres. Personagem extravagante e inesquecível, com os seus óculos escuros e roupas africanas, Scott era famoso pelas suas frases de efeito. Lucrezia, a esposa, diz que Obladi Oblada é uma tradução fonética de algo que o pai lhe costumava dizer na língua Yorubá, usada pelo povo Wari da Nigéria. Tinha um significado especial que ele nunca contou a ninguém. Nem mesmo os Beatles sabiam o que significava. Para Jimmy, era como uma filosofia que ele carregou a vida toda. Nos concertos, ele dizia Obladi e o povo gritava Oblada e depois respondia Life goes on, a vida continua. Paul McCartney escreveu a letra durante a meditação transcendental na Índia, a quando da estadia do grupo naquele país. Ele já tinha na cabeça o refrão citado por Jimmy Scott e, a partir daí, criou uma letra simples, porém de conteúdo muito alegre, que narra o encontro de Desmond e Molly Jones, seguindo a linha de Eleanor Rigby, no caso de Molly Jones, uma vez que esta é uma personagem fictícia. Já a personagem Desmond é um tributo a Desmond Dekker, uma lenda do reggae bastante apreciado pelos Beatles e que desta forma lhe prestaram homenagem. Jimmy Scott tocou congas na gravação da música. Foi a única ocasião em que trabalhou com os Beatles. Depois de McCartney ter utilizado a sua expressão na canção, Jimmy achava que tinha direitos de coautoria. E não tendo chegado a acordo com Paul McCartney, acabou mesmo por apresentar queixa. Entretanto, foi detido, acusado de não pagar a pensão de alimentos à ex-mulher. Já na prisão, Scott pediu à polícia para contactar o escritório dos Beatles a ver se Paul liquidava a sua monstruosa dívida com o processo. E Paul concordou, mas com a condição de que Scott retirasse a queixa que tinha apresentado contra ele. E assim aconteceu. A canção foi um sucesso mundial desde a Finlândia ao Japão, passando pela Austrália, Alemanha, Holanda, Bélgica e Canadá, entre muitos outros países.

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1: O folclore na Eslováquia é uma parte muito presente da identidade nacional, especialmente em zonas rurais e pequenas localidades. Inclui música tradicional, trajes típicos bordados, dança e festividades sazonais. Muitas regiões mantêm ainda hoje grupos folclóricos ativos que preservam estas tradições. Este património cultural é frequentemente visível em museus ao ar livre e aldeias preservadas como Chichimani.
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1: E a próxima música que vai ouvir é esta.

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1: Olá, o meu nome é Sara Trovão e sou psicóloga clínica. Hoje deixo-lhe algumas dicas sobre o que pode fazer para ajudar alguém com depressão. Expresse primeiro que tudo a sua preocupação e mostre que está presente. Disponibilize-se para ajudar e relembre a pessoa de que ela é realmente importante para si, que não está sozinha. Pode até enfatizar aqui alguns aspectos positivos que reconheça na pessoa, recordar algumas memórias positivas, afastando-a de uma imagem negativa e de defeito sobre si própria, a ideia de que está a ser um fracasso. Ao conversar, evite uma atitude de julgamento ou de dar conselhos. Priorize a escuta ativa e uma atitude empática. Valide aquilo que a pessoa está a sentir. Demonstre compreensão quando realmente a sentir. Incentive a procura de ajuda especializada, disponibilizando-se a pessoa para ajudar neste processo. Sobretudo, promova um sentimento de esperança.
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2: E agora, a temperatura em Pombal.
3: 26 graus.

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1: Hoje, o FM Flashback destaca Nina Simone.

Nina Simone estreou-se em 1959 na editora Beetle Hymn com uma extraordinária coleção de jazz vocal After Hours, intitulada Little Girl Blue, com o subtítulo Jazz as Played in the Exclusive Side Street Club. Anos mais tarde, este mesmo álbum seria reeditado com o nome de Original Nina Simone e agora foi resgatado com o título da música que serviu para relançar a sua carreira na Europa, My Baby Just Cares For Me. Washburn.

Entre o apelo emocional de Billie Holiday e a exuberância vocal de Frank Sinatra, Nina conseguiu, com este primeiro trabalho, um lugar no Olimpo da música pop do nosso século, graças a canções como a contagiante Love Me or Leave Me, na qual parece escutar-se o latido da chamada voz, ou o clássico I Love You Porgy, dos irmãos Gershwin, imortalizado pela grande Lady Day, que proporcionou à cantora da Carolina do Norte a sua primeira entrada nos tops de sucessos. Estes são dois exemplos sensacionais da profundidade emocional e do virtuosismo vocal de uma debutante que, no entanto, já parecia gozar de uma insólita maturidade artística. Mas a coisa não termina aí. Os números instrumentais Good Bait, You'll Never Walk Alone, Central Parker Blues, completamente imersos em fumaça e classicismo, delatavam a sua origem em algum pé sujo do Village, arrastando-se entre as delicadas notas do baixo de Jimmy Bond, as batidas do baterista Al Heath e o piano nervoso de Nina Simone.

Também podemos ouvir a misteriosa beleza circular de Plain Gold Ring, uma melodia folk com um sabor africano que Nina introduz à capela numa interpretação emocionante.

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2: Finalmente, a especialidade da casa, o jazz vocal repleto de swing que vários cantores de rock tentaram imitar, desde Joe Jackson até ao próprio David Bowie. Um estilo que culmina na memorável My Baby Just Cares For Me, com esse piano ciclotímico e essa voz embriagada.

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2: A Biolo volta a recuar no tempo com mais uma feira quinhentista. Saiba mais pormenores já a seguir.
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2: A Biolo prepara-se para recuar 5 séculos na história com a realização de mais uma edição da Feira Quinhentista, marcada para o próximo fim de semana, numa iniciativa promovida pela Junta de Freguesia, que volta a recriar o ambiente, os costumes e as tradições da época manuelina. Durante 2 dias, 4 e 5 de julho, o Centro Histórico da Vila será palco de animação de rua, música, espetáculos temáticos, tabernas e demonstrações que prometem transportar visitantes e participantes para o século XVI numa celebração inspirada na atribuição do foral manuelino de 1515. A gastronomia tradicional terá novamente um lugar de destaque, com as tabernas a servirem diversas iguarias, enquanto artistas e animadores percorrerão as ruas, contribuindo para a recriação do ambiente característico da época. Um dos momentos mais aguardados do programa é a caminhada quinhentista, que desafia os participantes a percorrer os recantos históricos da vila, numa experiência que alia património, cultura e contacto com a história local. O certame contempla ainda um espetáculo de fogo, que encerra as festividades com um momento de grande impacto visual, reforçando o ambiente medieval que caracteriza o evento. Ao longo dos anos, a Feira Quinhentista tem-se afirmado como uma das iniciativas culturais mais emblemáticas da freguesia, contribuindo para a valorização do património histórico de Abiolo. Com a entrada livre, a organização espera voltar a receber centenas de visitantes numa viagem ao passado que celebra a identidade, a história e as tradições da antiga vila de Abiolo. Os moradores do Carriço, na freguesia de Bidoeira de Cima, no concelho de Leiria, denunciaram um desaterro que, segundo afirmam, se destina à recepção de efluentes pecuários numa lagoa associada a uma exploração suinícola. Receando impactos ambientais e para a saúde pública, os moradores avançaram com uma petição pública online a pedir uma intervenção urgente das entidades competentes e a suspensão definitiva da intervenção. Entretanto, a Câmara Municipal de Leiria realizou uma ação de fiscalização no local e ordenou o embargo da obra. A preocupação surgiu na passada semana, quando os moradores se aperceberam do início dos trabalhos de movimentação de terras junto a um regato que desagua na Ribeira dos Milagres. Segundo Jorge Lisboa, representante da recém-criada Comissão de Moradores do Carriço, a intervenção prevê a construção de um desaterro destinado a receber efluentes provenientes de várias explorações suinícolas da zona. Chamam-lhe hectare, mas aquilo não tem nada de hectare. São lagoas de fermentação de dejetos, afirmou, considerando que a infraestrutura poderá provocar maus odores, proliferação de insetos e riscos de contaminação do solo e das linhas de água. O representante dos moradores diz que o principal receio é que os dejetos fiquem armazenados a céu aberto, a escassas centenas de metros de habitações, e que isto vai ter um impacto tremendo. Entretanto, os moradores apresentaram uma denúncia junto da GNR e comunicaram a situação à Câmara Municipal de Leiria. Paralelamente, lançaram um abaixo-assinado, no qual pedem uma avaliação urgente da situação, a divulgação pública das conclusões das inspeções, a adoção de medidas preventivas para evitar eventuais danos ambientais, a proteção das linhas de água, dos solos e das habitações envolventes e o acompanhamento permanente do processo até à sua regularização. Encontram-se abertas as candidaturas para o projeto Guardiões da Natureza 2026, integrado no Programa Voluntariado Jovem para a Natureza e Florestas, promovido pelo Instituto Português do Desporto e Juventude, informou o município de Castanheira de Pera. O projeto decorrerá entre os dias 27 de julho e 14 de agosto e destina-se a jovens com idades compreendidas entre os 14 e os 30 anos, estando disponíveis 20 vagas. Esta iniciativa tem como objetivo envolver os jovens na proteção do património natural e florestal do concelho, proporcionando-lhes uma participação ativa em ações de sensibilização ambiental prevenção de incêndios rurais, monitorização de áreas florestais e recuperação de ecossistemas, esclarece a Câmara, que convida todos os jovens elegíveis a abraçarem esta oportunidade e a contribuírem para a construção de um território mais sustentável, resiliente e consciente. Ao integrar esta iniciativa, os participantes terão a oportunidade de desenvolver competências pessoais e sociais, adquirir experiência em contexto de voluntariado e contribuir diretamente para a preservação da natureza e para a proteção do território. Para esclarecimento de dúvidas ou apoio no processo de inscrição, os interessados podem dirigir-se ao Balcão do Cidadão, onde serão encaminhados para o Gabinete de Apoio ao Investimento, que se encontra disponível para prestar o apoio necessário. O Politécnico de Leiria foi reconhecido como a segunda instituição de ensino superior mais inclusiva em Portugal pelo Guia do Estudante Universitário com Deficiência 2026, que destaca o trabalho desenvolvido pela instituição no apoio a estudantes com deficiência e necessidades educativas especiais. Segundo a futura Universidade de Leiria e Oeste, o reconhecimento resulta da avaliação de diversas dimensões relacionadas com a inclusão e acessibilidade no ensino superior, colocando o Politécnico de Leiria entre as instituições de referência a nível nacional nesta área. Promovido pelo projeto Ensino Superior Mais Inclusivo, o guia analisa indicadores como a existência de estruturas de apoio dedicadas, adaptação dos processos de avaliação, acessibilidade física e comunicacional, apoio psicopedagógico e iniciativas de promoção da inclusão, refere a instituição. O Politécnico de Leiria explica que a distinção reflete o trabalho desenvolvido pelo Politécnico de Leiria através do Centro de Apoio ao Estudante, que assegura acompanhamento especializado aos estudantes e promove medidas destinadas a favorecer a sua integração, bem-estar e sucesso académico, refletindo o compromisso da futura Universidade de Leiria e Oeste com a inclusão, a acessibilidade e a igualdade de oportunidades. E assim termina este bloco informativo. Fique bem, tenha uma boa semana.
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3: Olá, eu sou a Lucinda, de Pombal, e eu gostava de ouvir a Carminho.

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6: 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Agora nem à tarde nem à cedo, são
7: 18 e 44.

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2: A fibra alimentar é essencial para o bom funcionamento do intestino. Ajuda a regular o trânsito intestinal, contribui para a sensação de saciedade e serve de alimento para a microbiota intestinal. Existem dois tipos principais, fibra solúvel e insolúvel, ambas importantes na dieta. Está presente em alimentos como frutas, legumes, leguminosas, cereais integrais e frutos secos. No entanto, aumentar a fibra de forma muito rápida pode causar desconforto, como inchaço ou gases, pelo que o ideal é fazê-lo gradualmente. Em geral, uma alimentação rica em fibra está associada a melhor saúde digestiva e metabólica.
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1: Mantenha o seu micro-ondas limpo para maximizar a sua energia. Isto significa consumir menos eletricidade, gastar menos dinheiro e menos tempo a cozinhar. Lembre-se de usar aparelhos de cozinha mais pequenos sempre que possível. Os micro-ondas são entre 3,5 a 4,8 vezes mais eficazes em termos de energia do que os fornos elétricos tradicionais.
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4: É

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1: Trabalhar na indústria da restauração pode ser muito estressante. E, em particular, há uma altura do dia em que os empregados de mesa odeiam trabalhar. Esta é também a pior altura para se ir comer a um restaurante. Rob Gunter, empregado de mesa de Nova York, escreveu um artigo completo no Thought Catalog sobre a hora de almoço, especialmente durante a semana, ser a pior altura do dia para toda a gente ir a um restaurante. Destaca que o staff está sob muita pressão, mas que os clientes também estão com pouca paciência e tempo, pois, na sua maioria, só têm uma hora para almoçar. De restaurante cheio, os pedidos tendem a demorar mais tempo e a comida pode até ser menos fresca ou aldrabada, pois alguns restaurantes deixam pratos prontos e depois só os aquecem para despachar os pedidos. De acordo com Gunter, a pressa do almoço traz ao de cima o pior de cada um de nós. Os clientes e o staff estão com pressa e sem disponibilidade para dar margem uns aos outros, fazendo com que a experiência não seja agradável para ninguém. Mas e ao jantar, não se passa o mesmo? Gunter explica que as pessoas chegam mais calma e espaçadamente e o restaurante mantém-se cheio até quase à hora de fechar, dando muito tempo para servir as pessoas e deixá-las comer à vontade, aproveitando a experiência de comer num restaurante. Se ainda assim tem mesmo de ir almoçar fora algumas vezes, recomenda-se que o faça uma hora antes da hora de ponta. Por exemplo, 12 horas, se o restaurante onde costuma ir tende a estar cheio a partir das 13 horas.
0: 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E agora, tome nota, são 19 e 18.

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1: Para entregar conteúdo e atrair o seu público, cria uma lista. O e-mail é a melhor forma de moeda online. A criação de uma lista de e-mails é uma das ferramentas mais importantes na criação de um negócio. À medida que desenvolve o seu site compartilhável, começa a criar uma lista de e-mails das pessoas que o visitam. Em seguida, continua a fornecer valor até eles. Isso irá traduzir-se em compradores para o futuro lançamento do seu produto ou serviço. Adicionar um formulário de inscrição ao seu site e ter um local para armazenar os seus e-mails são as duas primeiras etapas para criar a sua lista. Além disso, se tiver uma meta financeira definida nos próximos 6 meses, precisará de vender alguma coisa. Reserve um tempo para descobrir os maiores desafios que o seu público está a enfrentar e construa o seu relacionamento com eles.
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1: Depois de ser abandonada pelo namorado, a pobre Alice sente-se incapaz de enfrentar o mundo sem a sua outra metade. É então que Robin, uma das suas melhores amigas, decide ensiná-la a ser solteira e a sobreviver a uma saída noturna em alguns dos mais badalados bares e discotecas de Nova York. A cidade é um desafio para todo tipo de pessoas, estejam elas em busca do amor, sexo ou simples diversão. Para a ajudar nesta nova fase da sua vida, Alice contará também com alguns dos corações mais solitários de todo o território norte-americano. Como Ser Solteira é uma comédia que conta com Dakota Johnson, Leslie Mann, entre outros, e é a sugestão de hoje do 90 e Cine.
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7: Quer saber que horas são?
8: 19h43.
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2: A aplicação para telemóvel Visionauta já estava disponível desde fevereiro deste ano para dispositivos Android, mas agora os utilizadores do sistema operativo da Apple, o iOS, podem também usar a tecnologia desenvolvida pelo brasileiro engenheiro de software especializado em inteligência artificial, Jonathan Santos, que também é cego. Lançar o Visionauta no iPhone era um pedido constante da comunidade. O sucesso no Android mostrou que existe uma necessidade real e agora ninguém fica de fora por causa do serviço operativo que usa, disse Jonathan Santos. A tecnologia já foi transferida mais de 5 mil vezes no Google Play, serviço onde é possível descarregar a aplicação em dispositivos com o sistema Android. De acordo com a nota, a aplicação funciona como um assistente visual portátil que lê textos em voz alta, reconhece dinheiro, o real, dólar, euro, peso mexicano, iene, dólar canadense e australiano, e reconhece também objetos quando o utilizador aponta a câmara do telemóvel para o local que pretende. A aplicação, que já está agora disponível na App Store, consegue ainda responder a perguntas e descrever objetos. Um dos grandes destaques do Visionauta, presente tanto no iOS quanto no Android, é a conversa em tempo real, um modo em que o usuário conversa por voz, de forma natural e contínua, com a inteligência artificial, que descreve o ambiente e responde a perguntas instantaneamente.
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3: Saiba agora a temperatura que está em Pombal.
4: 23 graus.

20 e 1. 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
1: Uma e três. 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
1: A 29 de junho de 1974, morre no Porto o escritor português Ferreira de Castro, autor, entre outras obras, de Imigrantes, em 1928, e de A Selva, 1930. A 29 de junho de 1956, nasce em Lisboa o político português Pedro Miguel Santana Lopes. Licenciou-se em Direito pela Universidade de Lisboa. Aderiu ao PSD em 1976. Foi deputado, presidente da Câmara Municipal de Lisboa e primeiro-ministro do 16º Governo Constitucional.
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2: Saiba agora a temperatura que está em Pombal.
3: 19 graus.

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0: sentido das palavras, um olhar mais positivo sobre a vida. Os problemas acontecem e devemos deixá-los ir. Um dia, de repente, um sentimento de nostalgia invade-o e lembra-se do tempo perdido, os minutos desperdiçados que não voltam mais. Entenda que o tempo é o nosso bem mais valioso. O tempo é vida. É normal lembrar-nos do passado. O que é prejudicial é viver com as feridas emocionais abertas. São elas que nos impedem de caminhar, viver o presente e desfrutar tudo o que temos. O passado é como um espelho do retrovisor do carro. Temos de vez em quando olhar para ele para corrigir a nossa rota. Mas não podemos fixar o olhar muito tempo nesse espelho, pois corremos o risco de despistarmos e sair do nosso caminho. Pense nisto e seja feliz.
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0: 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E agora, tempo para notícias da União Europeia.
1: Destaques do dia. A Comissão da Indústria, da Investigação e da Energia e a Comissão da Segurança e da Defesa do Parlamento aprovaram um novo programa para a inovação ágil e rápida no domínio da defesa, também conhecido como Agile. O projeto piloto, no valor de 115 milhões de euros para 2027, visa acelerar o desenvolvimento e a utilização de tecnologias de defesa de ponta. Os deputados querem um apoio mais simples e mais rápido às pequenas e médias empresas e às empresas em fase de arranque, através de subvenções de montante

0: A União Europeia realiza hoje uma audição sobre o papel dos bancos de fomento nacionais e das instituições financeiras públicas da UE na resposta à escassez de habitação na Europa. Com o déficit de investimento em habitação a preços acessíveis estimado em 270 mil milhões de euros por ano, os participantes vão debater formas de mobilizar financiamento público e privado. O apoio aos órgãos de poder local e o investimento em habitação social e a preços acessíveis em toda a União também fazem parte da ordem do dia. Ainda hoje, os deputados da Comissão da Saúde Pública e da Comissão da Indústria, da Investigação e da Energia debatem um projeto de relatório sobre a proposta de ato legislativo europeu sobre biotecnologia. A legislação visa reforçar o setor da biotecnologia da UE, que utiliza organismos vivos e processos biológicos para desenvolver produtos como medicamentos, vacinas e soluções industriais sustentáveis. Os parlamentares vão debater a forma de promover a inovação, atrair investimento e ajudar a introduzir novas tecnologias biotecnológicas no mercado antes de apresentarem as suas alterações durante a próxima semana.
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15: Trabalhar na indústria da restauração pode ser muito estressante e, em particular, há uma altura do dia em que os empregados de mesa odeiam trabalhar. Esta é também a pior altura para se ir comer a um restaurante. Rob Gunter, empregado de mesa de Nova York, escreveu um artigo completo no Thought Catalog sobre a hora de almoço, especialmente durante a semana, ser a pior altura do dia para toda a gente ir a um restaurante. Destaca que o staff está sob muita pressão, mas que os clientes também estão com pouca paciência e tempo, pois, na sua maioria, só têm uma hora para almoçar. De restaurante cheio, os pedidos tendem a demorar mais tempo e a comida pode até ser menos fresca ou aldrabada, pois alguns restaurantes deixam pratos prontos e depois só os aquecem para despachar os pedidos. De acordo com Gunter, a pressa do almoço traz ao de cima o pior de cada um de nós. Os clientes e o staff estão com pressa e sem disponibilidade para dar margem uns aos outros, fazendo com que a experiência não seja agradável para ninguém. Mas e ao jantar, não se passa o mesmo? Gunther explica que as pessoas

0: As pessoas chegam mais calma e espaçadamente e o restaurante mantém-se cheio até quase à hora de fechar, dando muito tempo para servir as pessoas e deixá-las comer à vontade, aproveitando a experiência de comer num restaurante. Se ainda assim tem mesmo de ir almoçar fora algumas vezes, recomenda-se que o faça uma hora antes da hora de ponta, por exemplo, 12 horas, se o restaurante onde costuma ir tende a estar cheio a partir das 13 horas.
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1: Obladi Oblada é uma canção da banda britânica The Beatles, lançada naquele que é conhecido por Álbum Branco, de 1968. Foi composta por Paul McCartney, porém está acreditada à dupla Lennon-McCartney. Paul ouviu as palavras Obladi Oblada pela primeira vez ao serem proferidas pelo nigeriano Jimmy Scott, músico que ele conheceu em Londres. Personagem extravagante e inesquecível, com os seus óculos escuros e roupas africanas, Scott era famoso pelas suas frases de efeito. Lucrezia, a esposa, diz que Obladi Oblada é uma tradução fonética de algo que o pai lhe costumava dizer na língua Yorubá, usada pelo povo Wari da Nigéria. Tinha um significado especial que ele nunca contou a ninguém. Nem mesmo os Beatles sabiam o que significava. Para Jimmy, era como uma filosofia que ele carregou a vida toda. Nos concertos, ele dizia Obladi e o povo gritava Oblada e depois respondia Life goes on, a vida continua. Paul McCartney escreveu a letra durante a meditação transcendental na Índia, a quando da estadia do grupo naquele país. Ele já tinha na cabeça o refrão citado por Jimmy Scott e, a partir daí, criou uma letra simples, porém de conteúdo muito alegre, que narra o encontro de Desmond e Molly Jones, seguindo a linha de Eleanor Rigby, no caso de Molly Jones, uma vez que esta é uma personagem fictícia. Já a personagem Desmond é um tributo a Desmond Dekker, uma lenda do reggae bastante apreciado pelos Beatles e que desta forma lhe prestaram homenagem. Jimmy Scott tocou congas na gravação da música. Foi a única ocasião em que trabalhou com os Beatles. Depois de McCartney ter utilizado a sua expressão na canção, Jimmy achava que tinha direitos de coautoria e, não tendo chegado a acordo com Paul McCartney, acabou mesmo por apresentar queixa. Entretanto, foi detido, acusado de não pagar a pensão de alimentos à ex-mulher. Já na prisão, Scott pediu à polícia para contactar o escritório dos Beatles a ver se Paul liquidava a sua monstruosa dívida com o processo. E Paul concordou, mas com a condição de que Scott retirasse a queixa que tinha apresentado contra ele. E assim aconteceu. A canção foi um sucesso mundial desde a Finlândia ao Japão, passando pela Austrália, Alemanha, Holanda, Bélgica e Canadá, entre muitos outros países.

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5: A fibra alimentar é essencial para o bom funcionamento do intestino. Ajuda a regular o trânsito intestinal, contribui para a sensação de saciedade e serve de alimento para a microbiota intestinal. Existem dois tipos principais, fibra solúvel e insolúvel, ambas importantes na dieta. Está presente em alimentos como frutas, legumes, leguminosas, cereais integrais e frutos secos. No entanto, aumentar a fibra de forma muito rápida pode causar desconforto, como inchaço ou gases, pelo que o ideal é fazê-lo gradualmente. Em geral, uma alimentação rica em fibra está associada a melhor saúde digestiva e metabólica.
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6: Olá, este é um livro escrito num momento de transição e retrata a transição do Japão para os tempos modernos e as mudanças que esta acarreta para a sociedade e para os indivíduos. Um jovem trava amizade com um homem mais velho. Este vive uma vida calma de contemplação entre leituras e reflexões. O jovem considera-o um mestre e anseia por conhecê-lo melhor. Mas o mestre é reservado e esconde um segredo que promete contar-lhe quando for oportuno. A doença terminal do pai obrigou o jovem a abandonar Tóquio e passar o verão em casa da família, onde a pressão dos pais para que encontre um trabalho e corresponda às expectativas o forçam a pedir auxílio ao mestre. Em resposta, recebe uma carta volumosa na qual um mestre relata a sua vida e desvenda o mistério que o envolve. Um livro em que os personagens são centrais nas suas dúvidas, medos e sensibilidades, a melancolia está sempre presente e a autorreflexão comanda as vidas. Falo-vos de Kokoro, de Natsume Soseki, livro escrito em 1914 e considerado um dos grandes clássicos da literatura japonesa. Boas ondas de leitura!
5: Foi mais uma edição de Ondas de Leitura, a sugestão do livro da semana com a assinatura de Regina Gaspar.
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7: Mantenha o seu micro-ondas limpo para maximizar a sua energia. Isto significa consumir menos eletricidade, gastar menos dinheiro e menos tempo a cozinhar. Lembre-se de usar aparelhos de cozinha mais pequenos sempre que possível. Os micro-ondas são entre 3,5 a 4,8 vezes mais eficazes em termos de energia do que os fornos elétricos tradicionais.
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2: Olá, o meu nome é Sara Trovão e sou psicóloga clínica. Hoje deixo-lhe algumas dicas sobre o que pode fazer para ajudar alguém com depressão. Expresse primeiro que tudo a sua preocupação e mostre que está presente. Disponibilize-se para ajudar e relembre a pessoa de que ela é realmente importante para si, que não está sozinha. Pode até enfatizar aqui alguns aspectos positivos que reconheça na pessoa, recordar algumas memórias positivas, afastando-a de uma imagem negativa e de defeito sobre si própria, a ideia de que está a ser um fracasso. Ao conversar, evite uma atitude de julgamento ou de dar conselhos. Priorize a escuta ativa e uma atitude empática. Valide aquilo que a pessoa está a sentir. Demonstre compreensão quando realmente a sentir. Incentive a procura de ajuda especializada, disponibilizando-se a pessoa para ajudar neste processo. Sobretudo, promova um sentimento de esperança.
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3: Em Portugal Continental são 22 e 51. 97.

0: 23 e 2. 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
2: A Biolo volta a recuar no tempo com mais uma feira quinhentista. Saiba mais pormenores já a seguir.
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2: A Biolo prepara-se para recuar 5 séculos na história com a realização de mais uma edição da Feira Quinhentista, marcada para o próximo fim de semana, numa iniciativa promovida pela Junta de Freguesia, que volta a recriar o ambiente, os costumes e as tradições da época manuelina. Durante 2 dias, 4 e 5 de julho, o Centro Histórico da Vila será palco de animação de rua, música, espetáculos temáticos, tabernas e demonstrações que prometem transportar visitantes e participantes para o século XVI numa celebração inspirada na atribuição do foral manuelino de 1515. A gastronomia tradicional terá novamente um lugar de destaque, com as tabernas a servirem diversas iguarias, enquanto artistas e animadores percorrerão as ruas, contribuindo para a recriação do ambiente característico da época. Um dos momentos mais aguardados do programa é a caminhada quinhentista, que desafia os participantes a percorrer os recantos históricos da vila, numa experiência que alia património, cultura e contacto com a história local. O certame contempla ainda um espetáculo de fogo, que encerra as festividades com um momento de grande impacto visual, reforçando o ambiente medieval que caracteriza

Carriço, na freguesia de Bidoeira de Cima, no concelho de Leiria, denunciaram um desaterro que, segundo afirmam, se destina à recepção de efluentes pecuários numa lagoa associada a uma exploração suinícola. Receando impactos ambientais e para a saúde pública, os moradores avançaram com uma petição pública online a pedir uma intervenção urgente das entidades competentes e a suspensão definitiva da intervenção. Entretanto, a Câmara Municipal de Leiria realizou uma ação de fiscalização no local e ordenou o embargo da obra. A preocupação surgiu na passada semana, quando os moradores se aperceberam do início dos trabalhos de movimentação de terras junto a um regato que desagua na Ribeira dos Milagres. Segundo Jorge Lisboa, representante da recém-criada Comissão de Moradores do Carriço, a intervenção prevê a construção de um desaterro destinado a receber efluentes provenientes de várias explorações suinícolas da zona. Chamam-lhe etar, mas aquilo não tem nada de etar. São lagoas de fermentação de dejetos, afirmou, considerando que a infraestrutura poderá provocar maus odores, proliferação de insetos e riscos de contaminação do solo e das linhas de água. O representante dos moradores diz que o principal receio é que os dejetos fiquem armazenados a céu aberto, a escassas centenas de metros de habitações, e que isto vai ter um impacto tremendo. Entretanto, os moradores apresentaram uma denúncia junto da GNR e comunicaram a situação à Câmara Municipal de Leiria. Paralelamente, lançaram um abaixo-assinado, no qual pedem uma avaliação urgente da situação, a divulgação pública das conclusões das inspeções, a adoção de medidas preventivas para evitar eventuais danos ambientais, a proteção das linhas de água, dos solos e das habitações envolventes e o acompanhamento permanente do processo até à sua regularização. Encontram-se abertas as candidaturas para o projeto Guardiões da Natureza 2026, integrado no Programa Voluntariado Jovem para a Natureza e Florestas, promovido pelo Instituto Português do Desporto e Juventude, informou o município de Castanheira de Pera. O projeto decorrerá entre os dias 27 de julho e 14 de agosto e destina-se a jovens com idades compreendidas entre os 14 e os 30 anos, estando disponíveis 20 vagas. Esta iniciativa tem como objetivo envolver os jovens na proteção do património natural e florestal do concelho, proporcionando-lhes uma participação ativa em ações de sensibilização ambiental, prevenção de incêndios rurais, monitorização de áreas florestais e recuperação de ecossistemas, esclarece a Câmara, que convida todos os jovens elegíveis a abraçarem esta oportunidade e a contribuírem para a construção de um território mais sustentável, resiliente e consciente. Ao integrar esta iniciativa, os participantes terão a oportunidade de desenvolver competências pessoais e sociais, adquirir experiência em contexto de voluntariado e contribuir diretamente para a preservação da natureza e para a proteção do território. Para esclarecimento de dúvidas ou apoio no processo de inscrição, os interessados podem dirigir-se ao Balcão do Cidadão, onde serão encaminhados para o Gabinete de Apoio ao Investimento, que se encontra disponível para prestar o apoio necessário. O Politécnico de Leiria foi reconhecido como a segunda instituição de ensino superior mais inclusiva em Portugal pelo Guia do Estudante Universitário com Deficiência 2026, que destaca o trabalho desenvolvido pela instituição no apoio a estudantes com deficiência e necessidades educativas especiais. Segundo a futura Universidade de Leiria e Oeste, o reconhecimento resulta da avaliação de diversas dimensões relacionadas com a inclusão e acessibilidade no ensino superior, colocando o Politécnico de Leiria entre as instituições de referência a nível nacional nesta área. Promovido pelo projeto Ensino Superior Mais Inclusivo, o guia analisa indicadores como a existência de estruturas de apoio dedicadas, adaptação dos processos de avaliação, acessibilidade física e comunicacional, apoio psicopedagógico e iniciativas de promoção da inclusão, refere a instituição. O Politécnico de Leiria explica que a distinção reflete o trabalho desenvolvido pelo Politécnico de Leiria através do Centro de Apoio ao Estudante, que assegura acompanhamento especializado aos estudantes e promove medidas destinadas a favorecer a sua integração, bem-estar e sucesso académico, refletindo o compromisso da futura Universidade de Leiria e Oeste com a inclusão, a acessibilidade e a igualdade de oportunidades. E assim termina este bloco informativo. Fique bem.
Tenha uma boa

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8: Depois de ser abandonada pelo namorado, a pobre Alice sente-se incapaz de enfrentar o mundo sem a sua outra metade. É então que Robin, uma das suas melhores amigas, decide ensiná-la a ser solteira e a sobreviver a uma saída noturna em alguns dos mais badalados bares e discotecas de Nova York. A cidade é um desafio para todo tipo de pessoas, estejam elas em busca do amor, sexo ou simples diversão. Para a ajudar nesta nova fase da sua vida, Alice contará também com alguns dos corações mais solitários de todo o território norte-americano. Como Ser Solteira é uma comédia que conta com Dakota Johnson, Leslie Mann, entre outros, e é a sugestão de hoje do 90 e Cine.
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1: Para entregar conteúdo e atrair o seu público, cria uma lista. O e-mail é a melhor forma de moeda online. A criação de uma lista de e-mails é uma das ferramentas mais importantes na criação de um negócio. À medida que desenvolve o seu site compartilhável, começa a criar uma lista de e-mails das pessoas que o visitam. Em seguida, continua a fornecer valor até eles. Isso irá traduzir-se em compradores para o futuro lançamento do seu produto ou serviço. Adicionar um formulário de inscrição ao seu site e ter um local para armazenar os seus e-mails são as duas primeiras etapas para criar a sua lista. Além disso, se tiver uma meta financeira definida nos próximos 6 meses, precisará de vender alguma coisa. Reserve um tempo para descobrir os maiores desafios que o seu público está a enfrentar e construa o seu relacionamento com eles.
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1: O folclore na Eslováquia é uma parte muito presente da identidade nacional, especialmente em zonas rurais e pequenas localidades. Inclui música tradicional, trajes típicos bordados, dança e festividades sazonais. Muitas regiões mantêm ainda hoje grupos folclóricos ativos que preservam estas tradições. Este património cultural é frequentemente visível em museus ao ar livre e aldeias preservadas como o Chichimani.
0: 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Se só agora chegou à nossa sintonia, seja bem-vindo. Somos o Rádio Clube de Pombal e para nós é sempre um prazer enorme poder contar consigo desse lado.

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1: Hoje, o FM Flashback destaca Nina Simone.

Nina Simone estreou-se em 1959 na editora Beetle Him com uma extraordinária coleção de jazz vocal After Hours, intitulada Little Girl Blue, com o subtítulo Jazz as Played in the Exclusive Side Street Club. Anos mais tarde, este mesmo álbum seria reeditado com o nome de Original Nina Simone e agora foi resgatado com o título da música que serviu para relançar a sua carreira na Europa, My Baby Just Cares For Me. 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

Entre o apelo emocional de Billie Holiday e a exuberância vocal de Frank Sinatra, Nina conseguiu, com este primeiro trabalho, um lugar no Olimpo da música pop do nosso século, graças a canções como a contagiante Love Me or Leave Me, na qual parece escutar-se o latido da chamada voz, ou o clássico I Love You Porgy, dos irmãos Gershwin, imortalizado pela grande Lady Day, que proporcionou à cantora da Carolina do Norte a sua primeira entrada nos tops de sucessos. Estes são dois exemplos sensacionais da profundidade emocional e do virtuosismo vocal de uma debutante que, no entanto, já parecia gozar de uma insólita maturidade artística. Mas a coisa não termina aí. Os números instrumentais Good Bait, You'll Never Walk Alone, Central Parker Blues, completamente imersos em fumaça e classicismo, delatavam a sua origem em algum pé sujo do Village, arrastando-se entre as delicadas notas do baixo de Jimmy Bond, as batidas do baterista Al Heath e o piano nervoso de Nina Simone.

Também podemos ouvir a misteriosa beleza circular de Plain Gold Ring, uma melodia folk com um sabor africano que Nina introduz à capela numa interpretação emocionante.

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1: 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Finalmente, a especialidade da casa, o jazz vocal repleto de swing que vários cantores de rock tentaram imitar, desde Joe Jackson até ao próprio David Bowie. Um estilo que culmina na memorável My Baby Just Cares For Me, com esse piano ciclotímico e essa voz embriagada.

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2: A aplicação para telemóvel Visionauta já estava disponível desde fevereiro deste ano para dispositivos Android, mas agora os utilizadores do sistema operativo da Apple, o iOS, podem também usar a tecnologia desenvolvida pelo brasileiro engenheiro de software especializado em inteligência artificial, Jonathan Santos, que também é cego. Lançar o Visionauta no iPhone era um pedido constante da comunidade. O sucesso no Android mostrou que existe uma necessidade real e agora ninguém fica de fora por causa do serviço operativo que usa, disse Jonathan Santos. A tecnologia já foi transferida mais de 5 mil vezes no Google Play, serviço onde é possível descarregar a aplicação em dispositivos com o sistema Android. De acordo com a nota, a aplicação funciona como um assistente visual portátil que lê textos em voz alta, reconhece dinheiro, o real, dólar, euro, peso mexicano, iene, dólar canadense e australiano, e reconhece também objetos quando o utilizador aponta a câmara do telemóvel para o local que pretende. A aplicação, que já está agora disponível na App Store, consegue ainda responder a perguntas e descrever objetos. Um dos grandes destaques do Visionauta, presente tanto no iOS quanto no Android, é a conversa em tempo real, um modo em que o usuário conversa por voz, de forma natural e contínua, com a inteligência artificial, que descreve o ambiente e responde a perguntas instantaneamente.
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2: E agora, informação horária.
3: 23:52.
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0: 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Meia-noite e um. 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

sentido das palavras, um olhar mais positivo sobre a vida. Termos tempo para nós próprios deixa-nos mais felizes, melhora as relações interpessoais e, consequentemente, a nossa saúde e bem-estar. Quando foi a última vez que tive um tempo realmente para si? Com a vida agitada que levamos hoje em dia e com todas as responsabilidades que temos, é fácil deixar para trás a pessoa que mais pode precisar de atenção, nós próprios. Cuidar de nós não é um ato de egoísmo. O facto de termos mais tempo para nós e sentirmos bem connosco fará com que consigamos ter mais tempo e dar mais atenção aos outros. Pense nisto e seja feliz.

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1: A 30 de junho de 1914, nasce em Chaves Francisco da Costa Gomes. Desempenhou altos cargos nas Forças Armadas e foi Presidente da República Portuguesa de 30 de setembro de 1974 a 27 de junho de 1976.
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Olá, o meu nome é Hugo Silva Neves, advogado. Escolhi esta música, pois é a minha predileta. A primeira coisa que me vem à cabeça quando a ouço é acordar para a vida. Todos nós precisamos acordar para a vida. E agora, quando a ouço, sinto o mesmo. Acordar para a vida faz bem. Numa só palavra, defino esta música como um hino. A música da minha vida é The End, do Jim Morrison, The Doors.